9:01. Vamos lá. Vamos mandando abraço aqui pro Dyson e pra Eliane, né? Tão ligados com a gente. Gosto muito do Cruzeiro do Sul. Vamos mandando aqui também, né? Pra quem? O Valério Castro pediu música do programa. O Hernani Petterman também aí, né? Aquele abraço. Vamos trazer aqui, né? O André Schmidt e a Valkyria aí também. Obrigado aí pela companhia. A Marlene, o alemão, deve estar no trabalho, né? Abraço, Marlene.

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Neca! O Neca tá pedindo música pro Cabeça e pra Janete da Rosa, pra esposa Cleusa, pra filha Gabriela, pediu aí as mocinhas da cidade, são bonitas e dançam bem. Sim.

0: Mando mensagem querendo de novo. 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

9 horas 25 minutos, 9:25, a Terezinha e o Neri estão ligados com a gente. Vamos mandar a música aqui também para quem? É para Almerinda. A Merinda lá no município de Candelária, lá em cima. Né? Aquele abraço a Terezinha, Ledi de Aquino, para a turma da São Luís. Vamos lá. Né? Vamos ouvir aqui a Renata Paz.

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3: 9:35, 9:35, a Vera e o Carlos pediram e vão ouvir Dois Corações e uma História, Zezé de Camargo e Luciano.

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1: Agora 9 horas e 42 minutos. A Morena pediu.

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agora faltando 10 minutos para as 10, hora da coincidência, né? Vou trazendo agora o pedido da Valmira, né? Quero oferecer música Pássaro Livre para Marizinha, que tá de aniversário hoje. Tô ligando, ela não me atende, não tá querendo pagar a festa. Que isso, Marizinha? Um abraço, parabéns, felicidade.

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5: Abraços aqui vão pra quem? Pro Tonho e pra Tonha, pra Carla Adriana, pra Silvina, pra Claudete Nunes, pro André e pra Valquíria também. E agora a gente manda aqui também, né? Pro Demária Marlene, Arenita Beira, Nelce, pro Neco Wilson, Miguel Jussara, Pietro, Milena, Juninho e Júnior, o Quênia, Brunildo José, o Nilo, a Eni, Eleni, o Fernandinho, Andriele, a Jocelaine, o Miro, Gabriel, Guilherme, Giovanni.

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10:05, o Darcia Sirley quer ouvir um Acordes de Ouro, então, né? Vai tocar Acordes de Ouro aí, né? Ah, o Valério, você ainda tá escutando, também vai ouvir aí, né? Almerinda Lopes, aquele abraço, tá on ainda, né? Ângela e o Jones, vamos trazer aqui então, né? Vamos trazer aqui o Acordes de Ouro.

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10:27, 10:27, 16 graus 7 décimos de temperatura, tempo instável. Agora a Yara lá de Novo Cabrais, Grupo Momentos, seu pedido.

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0: E aí, Irani, vamos jogar bola hoje então?
1: Peraí, amor, hoje eu vou jogar bola, tá?
2: Não, hoje você não quer.
1: Tá bom, hoje eu não quero então.

0: 23h26.
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1: Senador. 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

0: Vandinha, negócio é o seguinte, eu vou puxar a moda aqui, que a pessoa para não sofrer, coração ela não tem.
1: Eita. 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
0: Por favor.

0: basta, no?
1: Zero hora e 13 minutos.

0: Zero hora e 30 minutos.
1: Diego Matheus e Murilo Russo.
2: Se bora nessa apaixonada, cara.

0: Salva de palmas aí pros meninos. Vai.
1: Obrigado, Murilo.
2: Misturado, hein?

0: Quem gostou faz barulho, quem não gostou faz também.
1: Faz também, que você está bebendo. Olha essa história aqui, ó.

0: Juju!
1: Tá, Simone, vem cá. Quero ter uma palavrinha séria com você.
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0: Tamo junto, meu irmão. É hit, papai.
1: Ah, não.

0: Vai, boiadeiro! Vai na castela, o que que
1: é? Parece que eu já quero sentar aqui num bar em Goiânia mesmo e já começar a beber ouvindo essa.
0: Tô pronto.

0: João Gustavo e Murilo.
1: Rafa e Júnior.
2: Os maloqueiros.
3: Tem saideiro.
1: Ai.

0: João Gustavo e Murilo.
1: Rafa Júnior. 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
1: Ai. 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

0: Júnior!
1: Maloqueiro!

0: Faz barulho pro Murilo aí!
1: Diferenciado demais!
2: Kaique Felipe!
0: Energia positiva!

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0: com vocês, não conta pra ninguém. Marília Tavares e Luísa Martins.
1: Luísa Martins e Marília Tavares.
0: Ai, que linda.
1: Começa cantando aí, amiga.

0: Felipe Neto, Matheus e Cauã.
1: Felipe Rodrigues.
2: Que massa, velho.
3: Deus abençoe muito, muito, muito. Contem.
1: Tamo junto.
3: Vocês sabem.
4: É nóis. Obrigado demais, viu, velho? Deus abençoe vocês sempre, muito, muito mais.

0: Costuma com nós!
1: Costuma com nós!
2: Muito obrigado, gente. Boa noite. Parabéns pra vocês!

0: tá, viu?
1: Rapaz, deixa eu saber.
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0: O bagulho é louco!
1: Heitor Henrique Goiás! Luísa Martins!
3: Os cowboysão.
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Vambora!

0: Vambora! Banda! Thales Rafael,
1: você tá doido?
0: Sem moderação?
1: Sem moderação nenhuma hoje.
0: Hoje é os gordinhos, dose dupla, bebê. Simba!
2: Sem moderação.
1: Tem que respeitar.
0: Tem que respeitar, vambora, bebê. Olha a largura dessa moto.
1: Faz sofrer, vai.
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1: Não vou ficar de fora, não, viu?

0: Sofrimento demais.
1: Sofrimento demais, bebê. Você tá doido? Isso é resenha dos gordinhos.
2: Alô, Tatá, me deixa, pelo amor de Deus.
1: Simão! Vem comigo, gordinho, vem comigo.
0: Vai nos gostosos.

0: 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Diego de Toru, que pena.
1: Que pena!
0: Que pena.
1: Faz barulho pra Thales nessa é!
0: Diego de Toru, gol!
2: Obrigado.
0: Que moda linda, viu?
1: Olha, meu Deus do céu.

0: E aí, Irani, vamos jogar bola hoje então? 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
1: Não, hoje você não quer.
0: Tá bom, hoje eu não quero então.

0: 4:56.
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1: Você tem coragem, hein, velho? Você tem coragem.
0: Quem gostou, faz barulho!

0: 5:13.
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0: língua, só faz barulho aí, selador.
1: Boa demais.
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0: Pandinha, o negócio é o seguinte, eu vou puxar a moda aqui, que a pessoa para não sofrer, coração ela não tem.
1: Eita. Ah, eu posso começar assim?
0: Por favor.

0: 6 horas.
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Esta é a ZYM472, 104,9 FM, a emissora da Associação para o Desenvolvimento de Cerebro Branco, que neste momento estamos iniciando nossos trabalhos relativos à quinta-feira, 20 de agosto de 2026. A todos, nosso muito bom dia.

Procure não ler coisas desagradáveis e tristes, escândalos e desastres. Leia e pense somente o que é bom e puro, belo e verdadeiro. Afirme a si mesmo que esses são os únicos estados dignos de Deus e do homem. Não converse sobre suas doenças, dificuldades ou pobreza. Quanto mais falar nisso, mais se agravará. Converse apenas sobre fartura, saúde e viva com otimismo e alegria. Um bom dia e uma ótima quinta-feira.

0: Como é bonito, Senhor, poder agradecer a cada manhã por poder estar aí com vocês, né? Iniciando mais uma programação que vai das 6 até as 24 e eu vou até as 7h30 com Acordando com a 104. E o nosso primeiro espaço...
1: Roda de chimarrão.
0: Aquele roda do chimarão gostoso de manhã, com temperatura 18 graus, né, nesse momento, né? E vamos lá, então, abrindo a parte musical, aguardando a sua ligação, a sua participação na nossa programação.

6 ore e 13 minuti, 104,9 FM, Rádio Condiceiro Branco, e o Roda do Chimarão atendendo, então, aí a Terezinha e o Neri, estão lá tomando chimarão, que é uma música para todos os ouvintes, para mim, para a esposa, e para todos os amigos e amigas. Vai, então, aí, Trio Pararadura, Barco de Papel, a pedido...

6 horas y 20 minutos, vamos lá, atendendo a esse. Agora seu Ari, não, agora depois o Ari, depois, primeiro vem aí. Vamos ver aí quem é que nos mandou, o Darcy da Silva pediu aí o Zoom da Mata, né, o Zoom da Mata, né. E para todos os ouvintes, para esposa, todos os amigos e amigas, do seu Darcy. Então vai aí, velho guerreiro.

0: Ela são 6h24, vamos ter que ir para nossos apoiadores, né? E depois a gente volta já atendendo mais ouvintes que estão aguardando.
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0: 6:30. Vamos lá, atendendo então agora a seu Ari da Silva. Seu Lívio, toca uma música para minha mãe Naura, para meus irmãos, cunhados, tios, filhos, Ariel, Valentina, Tonico e Tinoco, e para os patrões que eu trabalho. Agradeço se for atendido. E estou tomando chimarrão ao lado do fogão a lenha, né? É, fogão a pilha, pilha de lenha, né? Eita, eita. Vai então aí a música na sequência. Tonico e Tinoco, Moreninha Linda.

0: namorada, onde é que vai, mulher velha?
1: Eu vou pro baile do Serrano.
0: Ah, não, mulher velha, sozinha tu não vai.
1: Vou sim, me larga, me larga.
0: Não, não, não, eu vou junto, mulher velha, para lá.
1: Te vira aí, te vira.
0: Onde é que tá minhas bombachas e minhas cuecas?
1: Eu te falei, me larga, te vira aí e eu vou pra lá. E ó, vou te dizer uma coisa.
0: O quê?
1: Quando eu estiver lá na frente do palco olhando aqueles meninos lindos, tá. Faz de conta que não me conhece.
0: Não mesmo, eu vou junto lá.
1: Não, eu quero ficar lá olhando aquele louro alto, Daniel Rato. Eu quero olhar aquele, o cabeludo, aquele de olho azul, o Madruga. Sabe? Sabia que eu sou amiga dele?
0: Tu é amiga dele?
1: É, eu sou amiga no Face.
0: Ah, que Face?
1: É, sim. Eu também gosto muito da voz do Pico, sabe? Do Alex, aquele Catarina que adora camarão. Sabia?
0: Sim,
1: ele adora
0: sim,
1: camarão.
0: Sim.
1: É. E também eu gosto muito desse gaiteiro novo que entrou, o William. E não esquecendo também do baterista, né? Do Cândido, o Cândido.
0: Sim.
1: A mulher velha já foi boa em bater também.
0: É mesmo?
1: É, mas batia a roupa no tanque.
0: Roupa.
1: Bastante.
0: Eu sei.
1: Sem falar, não esquecendo nunca dos dois irmãos, né?
0: Ah.
1: O Bigode, que é o Edson Dutra, e o irmão do Bigode.
0: Ah.
1: O irmão do Bigode é o Topo.
0: Ah, bom, pois é.
1: Então é isso mesmo.
0: Eu vou
1: e te vira, tô lá.

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Vamos lá agora, atendendo, então, aí, seu Hilton Mings mandou seu bom dia. Hoje é dia mundial do mosquito. Com isso, um alerta mundial sobre as doenças causadas pelo vetor e busca de tratamento imediato, né? Então tá aí, né? Hoje em dia do mosquito, né? Tem que combater o mosquito. Então tá aí, né? Vamos lá, né? 6:38.

É, revolta da bicharada, né? Tá na hora, tá começando, querer clarear o dia, tá na hora de tratar a bicharada. Muito bem, vamos lá, então vamos ver o que nós temos aí nas nossas notícias, aí no portal Arauto de Santa Cruz do Sul. Homem é preso e máquina de caça-níquel são apreendidos em Venâncio Aires. Corrida da SESC vai unir esporte e integração em Santa Cruz. Homem espancado no centro de Santa Cruz. Educadores da região se reúnem para compartilhar projetos de educação financeira. Justiça condena ex-companheiro de deputado estadual por denúncia caluniosa. Mostra de pesquisa e inovação acontece nos dias 27 e 28 de agosto em Venâncio Aires. Passo Fundo de Santa Cruz pela Arauto ao vivo. Vera Cruz divulga resultado preliminar de suplentes do Minha Casa Minha Vida. Nona Feira de Saúde ocorrerá neste sábado em Vila Mariante. Vamos ver o que nós temos no portal Gás. Venda externa de tabaco tem forte queda e acumula perda de 4,420 milhões no Rio Grande do Sul. Santa Cruz terá vistorias periódicas em brinquedos e estruturas de praça. Ocorrência de granizo na safra de tabaco quase quadruplicaram no sul do Brasil. Prazo para recurso de Minha Casa Minha Vida em Vera Cruz termina nesta segunda. Doação de sangue espera para quem fez tatuagem e piercing será menor. Homem é preso, já falei hoje com o caça-níquel, né? Então tá aí, né? São algumas. Depois vou procurar do povo, né? Mas antes disso, vamos com mais música, né? Música, alegria, rancheira da lua.

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1: 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Olá, são 6h57, vamos a mais uma música no Roda do Chimarão.

0: Bem, 7 horas em ponto, vamos ficando por aqui com o Roda do Chimarão.
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0: Roda do Chimarão volta amanhã, neste mesmo horário, das 6 até as 7. Na sequência vem a espaço nossos avisos, comunicados, recados, e alguns apoiadores e convites.
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5: Curei do povo, dois ciclones trarão rajadas de vento até 90 quilômetros no Rio Grande do Sul e frio abaixo de zero, indica a Metsul. Barbaridade, né? Curei do povo não quer mostrar, ela tranca, ela quer que a gente paga, né? Então tá aí, né? Mas tá bom, não quer abrir, então ficou a principal manchete, a gente já deu, né? Ah, tá lá, né? Então tá aí. Rio Grande do Sul chega a 52 femicídios em 2026, segundo a polícia. STF amplia lei Maria da Penha para casos sem vínculo doméstico. Tia diz que companheiro teria batido em menina de 4 anos horas antes da morte. Formação deve capacitar médicos para o uso de IA sem tirar o protagonismo do profissional. Bancários paralisam por 24 horas nesta quinta-feira. Não sei de nada, certo? Agora só aparece aqui, né? Mas não deve ser aqui, só nos... Depende qual é. Vamos ver aqui o que nos diz. Os bancários de todo o país farão uma paralisação de 24 horas nesta quinta. Os trabalhadores reivindicam 5% do aumento real para o salário e demais verbas. Depende qual é os bancos, né? Muito bem, vamos para o programa da Imater.

0: Olá, gente amiga! Está começando mais um programa da Emater, produzido pela Gerência de Comunicação da Emater do Rio Grande do Sul e apresentado por Matheus de Oliveira, na técnica José Cabral.
1: A previsão de um inverno mais chuvoso, influenciado pelo fenômeno El Niño, exige atenção especial dos produtores de hortaliças. Segundo o extensionista rural Gervásio Paulos, a menor incidência de luz solar e o excesso de umidade podem comprometer o desenvolvimento das plantas e favorecer o aparecimento de doenças, especialmente as causadas por fungos. Nos cultivos protegidos, a recomendação é manter limpas as coberturas das estufas e túneis para aproveitar ao máximo a luminosidade natural, fundamental para a fotossíntese. Também é importante evitar o excesso de irrigação, dando preferência ao sistema por gotejamento.
2: Acompanhe agora o panorama agropecuário. As lavouras de aveia branca apresentam desenvolvimento satisfatório no Rio Grande do Sul. Aproximadamente 65% da área estava em desenvolvimento vegetativo no final da semana passada, 24% em floração e 11% em enchimento de grãos. O aspecto geral dos cultivos e o potencial produtivo estão adequados, embora sejam observados danos pontuais decorrentes das condições climáticas das últimas semanas e de deficiências nutricionais em algumas áreas. De maneira geral, as condições fitossanitárias estão adequadas, mesmo com o aumento da incidência de ferrugens e de manchas foliares em algumas regiões, o que demanda monitoramento e controle. Na região administrativa da Emater-SCAR de Soledade, as temperaturas elevadas aceleram o desenvolvimento da cultura. Estão 50% das lavouras em perfilhamento, 45% em elongação do colmo e 5% em florescimento. De modo geral, as lavouras apresentam bom aspecto, embora sejam observadas deficiências nutricionais em muitas áreas, associadas à erosão hídrica. As condições climáticas têm favorecido a incidência de manchas foliares e ferrugens, exigindo monitoramento e controle. Na região de Santa Maria, de modo geral, as lavouras apresentam bom desenvolvimento e médio potencial produtivo. O avanço fenológico ocorre dentro do esperado para o período, sem danos significativos decorrentes dos eventos climáticos. As perspectivas de produtividade para a cultura seguem favoráveis.
3: As geotecnologias são utilizadas no meio rural como ferramenta de apoio à recuperação ambiental e ao planejamento territorial, em especial após as enchentes que atingiram o Rio Grande do Sul em maio de 2024. Através de drones, sensoriamento remoto e sistemas de informações geográficas, são avaliados os impactos provocados pelas enchentes e geradas informações que vão subsidiar a recuperação das áreas degradadas, inicialmente das bacias hidrográficas dos rios Taquari, Antas, Jacuí e Rio dos Sinos, selecionados pelos diferentes tipos de danos, como deslizamentos de encostas, erosão, inundação e deposição de sedimentos. Os impactos do evento climático extremo sobre a cobertura do solo e sobre áreas de preservação permanente, além da dinâmica hidrossedimentar dos cursos d'água, produzem informações técnicas que vão apoiar ações de recuperação ambiental, conservação dos recursos naturais e planejamento territorial do estado.
0: E assim encerramos mais um programa da Emater. Um bom dia a todos vocês e até amanhã neste mesmo horário.
4: Muito bem, 7:13. Na sequência, então vamos aí para nosso café colonial, né, até as 7:18. E sempre homenageando os aniversariantes, né? E hoje está nosso grande amigo Darcílio Gasburg, né? O alemão da aviação, está de aniversário. Vai então aí a música para todos os aniversariantes do dia de hoje.

0: Muito bem, né? E tá aí, então, o seu Liberto mandando um abraço lá pro Alemão da Aviação, também pelo aniversário hoje. Então vai dar fumaça se ele não tá viajando, né? Mas vamos ficando por aqui com o Café Colonial. Voltamos amanhã. Na sequência vem aí o professor João com o programa Luz no Caminho.
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2: Olá pessoal, muito bom dia. Bom dia você que está ligado conosco. Estamos chegando mais uma vez com o programa Luz no Caminho até o recesso do seu lar. Sou o professor João e para mim é um prazer estar comunicando com você através do Rádio Brasileiro para levar até você as informações do nosso trabalho de extrema importância. Você ficar a par dos locais que estamos atendendo, dos acontecimentos e do que pode acontecer de bom na vida das pessoas que nos procurar nos nossos locais de trabalho. Gente, hoje quinta-feira, hoje eu vou estar atendendo em Novos Cabrais. Ontem nós tivemos um atendimento muito grande ali com a professora Padilha pela parte da manhã. E hoje eu vou estar atendendo em Novos Cabrais. Então, você é meu convidado especial, você que mora no interior do município, na cidade, em outros municípios, até onde atinge as ondas sonoras dessa emissora. Você é meu convidado especial. Hoje, a partir das 8 horas da manhã, eu estou em Novos Cabrais, no hotel da rodoviária ali de Novos Cabrais. Bem fácil de você me encontrar ali. Eu vou estar atendendo das 8 horas da manhã até as 5 da tarde, atendendo pessoas de todas as religiões, pessoas que estejam com problema, pessoas que precisam, de repente, de uma orientação, porque não é só aquelas pessoas que têm problema que têm que me procurar ou que precisam procurar. Às vezes a pessoa não tem nenhum problema, mas ela tem uma dúvida, ela precisa de uma orientação, ela precisa de uma resposta, ela precisa de uma verdade, né? Então, me procure ali, a gente vai fazer o que puder, o que estiver no nosso alcance, nós vamos fazer para te ajudar e pedir a força maior de Deus para solucionar o que você quer que seja solucionado. Certo, meu amigo, minha amiga? Então, hoje, quinta-feira, em Novos Cabrais. E amanhã, sexta-feira, eu estou, então, portanto, amanhã, em Cerro Branco. Com qualquer tempo, eu vou estar ali atendendo você, atendendo a sua família, pessoas que moram no interior, pessoas que moram na cidade. Sexta-feira, o dia de trabalho forte ali em Cerro Branco, na rua da Câmara dos Vereadores, ali, a meia quadra da Câmara, onde eu estou, ao lado da borracharia. Ali está a nossa sala de atendimento espiritual. Você e a sua família são os nossos convidados especiais para estarem juntamente conosco. Eu gostaria de lembrar uma coisa para você, que às vezes a pessoa ouve falar, ou alguém que você confie vem até falar para você dizendo: olha, teu problema não tem solução. Eu conheci pessoas que tinham o mesmo problema e não teve solução. E às vezes você coloca na cabeça isto. Você coloca na cabeça. Eu tratei de uma... Não era de uma senhora, era de um senhor, mas eu falei foi com a senhora, a esposa dele. E ele estava muito mal no hospital. já estava desenganado, não, segundo a palavra dela, ele não tinha mais solução para ele. E ela chegou e disse para mim: professor, o meu esposo está à beira da morte. Eu gostaria que o senhor fizesse uma oração antes dele morrer, para que ele morra em paz. Aí eu perguntei para ela: mas tu quer que teu esposo morra? Diz ela: não, senhora, eu não quero. Então, por que está pedindo para mim orar para ele morrer em paz? Porque me disseram que não tem mais solução. Ele está condenado à morte. E aí eu falei para ela o seguinte: o que eu tenho falado para muitas pessoas, só Deus pode determinar o momento exato de cada pessoa. Aí eu fui até o hospital orar por esse senhor. Fui 3 dias ali. No sétimo dia ele saiu do hospital, foi para casa, fui mais 2 vezes na casa dele orar por ele, e ele está vivo até hoje. Isso já faz muito tempo, muito tempo. Então, às vezes, nós damos ouvido à mente humana, né? Olha, não tem mais solução. Aí às vezes você mesmo coloca no seu coração que não tem mais solução para o teu problema, que você não vai vencer, que você não merece. É assim que às vezes as coisas funcionam, né? Infelizmente, as coisas às vezes funcionam assim, não é com todas as pessoas, porque existem pessoas de fé. Tem pessoas que estão me ouvindo agora que são pessoas dotadas de um dom espiritual chamado fé. De um alto nível, que eu preciso, não, vai acontecer coisa boa para mim, eu vai dar certo, eu vou conseguir, ela vai lá, dá certo, ela consegue. Mas tem aquela pessoa que muitas vezes não precisa ninguém dizer que vai dar errado, porque ela mesmo diz: eu nasci para sofrer, eu vou sofrer a vida toda, eu trouxe de berço o sofrimento, essa minha dor não vai passar nunca, eu vou acabar morrendo disso. Talvez você conheça alguém que seja assim. Então, eu não estou criticando essas pessoas, eu estou tentando lembrar que acima de nós existe um Deus todo-poderoso que pode fazer todas as coisas, que pode resolver o teu problema, seja ele qual for, não importa onde você esteja. Basta você dar um passo de fé. Obviamente que se você ficar em casa pensando o que é que vai fazer, aí parece que teus pensamentos viajam para mais longe e você procura uma solução daqui, procura uma solução dali, parece que não aparece. Então, para isto, gente, para isto, Deus tem levantado profetas, pastores, missionários, sacerdotes, padres, espiritualistas. E tantas outras pessoas, né? Tantas outras pessoas que podem ter um dom especial para te ajudar, para mudar a tua situação. Aquilo que muitas vezes você não consegue fazer, aquilo que muitas vezes a tua família não consegue te ajudar, aquilo que muitas vezes os teus amigos não conseguem te ajudar, de repente um simples professor João, que está falando com você, pode te ajudar. E eu não estou dizendo que eu sou todo poderoso, que eu saiba, que eu faço tudo, que eu sou tudo, não é isto. Eu estou falando dos dons espiritual de Deus que existe na minha vida. Desse eu posso encher a boca e falar. Eu vou falar até que alguém me prove ao contrário. Porque quando Deus quer, nada pode impedir. Então, por isso que eu estou dizendo, me procure. Hoje eu vou estar ali em Novos Cabrais, aliás, em Novos Cabrais, vou estar atendendo Novos Cabrais, certo, gente, das 8 até às 5 da tarde, e sexta-feira em Cerro Branco também, das 8 às 5 da tarde. Você é o meu convidado especial. Gente, eu vou ficando por aqui, certo? Mas eu volto amanhã com o programa Luz no Caminho.
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Muito bem, vamos encerrando aqui, acordando com a 104, que volta amanhã a partir das 6 horas. Fique ligado na sequência, eu e Catequista Fia, vamos até as 8 horas com o programa Caminhando com a Igreja. 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

Bom dia a todos. Estamos iniciando o programa Caminhando com a Igreja. Iniciemos o nosso programa fazendo a nossa oração da manhã. Em nome do Pai, do Filho e do Espírito Santo. Amém. Senhor, no silêncio deste dia que amanhece, venho pedir-te a paz, a sabedoria, a força. Quero olhar hoje o mundo com os olhos cheios de amor, ser paciente, compreensivo, manso e prudente. Ver além das aparências teus filhos como tu mesmo os vês, e assim não ver senão o bem em cada um. Cerra meus ouvidos a toda calúnia, guarda minha língua de toda maldade, que só de bênção se encha meu espírito, que eu seja tão bondoso e alegre, que todos quantos se achegarem a mim sintam a tua presença. Reveste-me de tua beleza, Senhor, e que no decurso deste dia eu te revele a todos. Amém.

Passamos para os aniversariantes do dia. Hoje estão de aniversário Odete Rodrigues, Elizabeth da Silva Ribeiro e Tadeu Ezequiel Rodrigues. A eles e a todos os demais aniversariantes deste dia, recebam os nossos parabéns.

Passamos para o Evangelho do dia. O Evangelho de hoje está em Mateus, capítulo 22, versículos do 1 a 14. Jesus voltou a falar com eles em parábolas. O reino dos céus é como um rei que celebrou o casamento de seu filho e enviou seus servos para chamar os convidados ao casamento. Mas estes não quiseram ir. Enviou de novo outros servos, dizendo: digam aos convidados, eis que o meu banquete está preparado. Meus touros e animais cevados foram abatidos, e tudo está pronto. Venham ao casamento. Mas eles não deram atenção e se foram, um para seu campo, outro para o seu negócio. Os demais agarraram os servos e os maltrataram e mataram. Furiosos, o rei enviou suas tropas, destruiu esses assassinos, incendiou a cidade deles e disse a seus servos: o casamento está preparado, mas os convidados não eram dignos. Vão, portanto, às encruzilhadas dos caminhos e convidem para o casamento todos os que vocês encontrarem. Quando o rei entrou para ver os convidados, viu aí um homem que não usava roupa de festa e disse-lhe: amigo, como você entrou aqui sem roupa de festa? Ele ficou mudo. Então o rei ordenou aos que serviam: amarrem os pés e as mãos dele e o atirem fora na escuridão. Aí haverá choro e ranger de dentes. De fato, muitos são os convidados, mas poucos são os escolhidos. Palavra da salvação. Glória a vós, Senhor. Uma breve reflexão sobre este evangelho que nós escutamos hoje. Ao longo desta semana, refletimos sobre a questão da riqueza como empecilho para entrar ao reino de Deus. Mas hoje, Mateus nos apresenta outros empecilhos a partir da parábola do banquete de casamento. O maior deles é a falta de preparação adequada e a ausência de comprometimento simbolicamente expressa na roupa de festa. A roupa de festa que fala no Evangelho é apenas um símbolo. A recusa de Israel em receber o reino trazido pelo Filho de Deus é a recusa de participar da festa. Abre a possibilidade de todos serem admitidos a esta festa, de todos serem batizados, fazerem a parte da igreja e um dia entrarem no reino de céu. Mas isso exige de cada um de nós uma resposta de aliança a quem é dada através da fé. Esta aliança com Deus só conseguimos através de nossa fé. Esta é uma breve reflexão sobre este evangelho que nós escutamos neste dia de hoje.

todos serem admitidos a esta festa, de todos serem batizados, fazerem a parte da igreja e um dia entrarem no reino de céu. Mas isso exige de cada um de nós uma resposta de aliança a quem é dada através da fé.

comunicados da Paróquia Santo Antônio, o atendimento religioso da Paróquia Santo Antônio para o próximo final de semana. No sábado, 14 horas, missa na comunidade Santa Clara, 15 horas, preparação para batismo na matriz, 16 horas, missa na comunidade São José. No domingo, 9 horas, missa na matriz e a liturgia ao encargo dos casais do ECC. Estão abertas, então, as inscrições para preparação para batismo, então, que será realizado, então, no sábado, essa preparação para batismo, às 15 horas. Quando você for fazer a inscrição, ainda tem hoje e amanhã para fazer, então, a inscrição, amanhã à tarde. E aí, então, você tem que levar a certidão de nascimento da criança para fazer essa inscrição para preparação para batismo ali na matriz Santo Antônio. Então, todos que tenham aí crianças para serem batizados nos próximos dias devem aproveitar, então, essa preparação, que será agora sábado. Também a gente lembra que no dia, na próxima terça-feira, então, tem a reunião de área e dessa vez será em agudo. Quem, as pessoas aí que sempre participam, devem confirmar a sua participação. Então, confirma na secretaria paroquial que o pessoal de agudo pediu a confirmação. Então, é na próxima terça-feira, às 19 horas em agudo, e a saída aqui de Cerro Branco é às 18 horas. Então, o pessoal aí que sempre vai junto, confirma a sua participação, então. Estes os comunicados da paróquia São

Mensagem para o dia de hoje. Hoje, você é convidado a sentar-se aos pés de Jesus para ouvir a sua palavra. Inicialmente, procure um texto do Evangelho que você gosta. Escolha um lugar aconchegante, silencioso, que propicie sua interiorização. Deixe Jesus falar em seu coração. E em seguida, olhe para dentro de si mesmo. Se perceber algo que não está bem, não tenha medo de mudar. Por último, peça que o Senhor o fortaleça em seu novo modo de ser. Sempre é tempo de mudar. É só querer. O Senhor é o teu guarda. O Senhor é como sombra que te cobre e está à tua direita. De dia, o sol não te fará mal, e nem a lua de noite. O Senhor te preservará de todo o mal, preservará a tua vida e te cuidará. Esta é uma mensagem para este dia de hoje. Quero então mais uma vez mandar um abraço de parabéns, feliz aniversário para minha amiga Odete Rodrigues, que hoje está de aniversário. Odete Rodrigues, aí da linha Brasil, hoje completando mais um ano de vida. Receba aí, então, os meus parabéns e um feliz aniversário.

Já estamos chegando no finalzinho do nosso programa. Falamos um pouquinho sobre o mês das vocações. Estamos no mês de agosto, mês dedicado às vocações. E nessa semana, então, dedicada às vocações religiosas, essa semana que iniciou no domingo, então, dedicada às vocações religiosas. Já tivemos a Semana da Família, tivemos a semana, a primeira semana foi dedicada à vocação ordenada, os padres, bispos. Então, agora, rezamos pelas vocações, pedindo que sempre surjam novas vocações. Jesus, Mestre Divino, que chamaste os apóstolos a vos seguirem, continuai a passar pelos nossos caminhos, pelas nossas famílias, pelas nossas escolas, e continuai a repetir o convite a muitos de nossos jovens. Dai coragem às pessoas convidadas, dai força para que vos sejam fiéis, como apóstolos leigos, como sacerdotes, como religiosos e religiosas, para o bem do povo de Deus e de toda a humanidade. Amém. Já chegando no finalzinho do nosso programa, agradecemos os apoiadores do nosso programa Caminhando com a Igreja. Agradecemos também o seu Olíbio, que todas as manhãs está aí com nós na apresentação do nosso programa. Encerrando o nosso programa nesta manhã de hoje com a oração pelas famílias. Senhor Jesus, que fizeste da família o primeiro lugar do amor e da vida, ensina-nos a acolher cada pessoa com ternura. Dá-nos o dom do discernimento para reconhecermos tua presença no dia a dia. Que nossas famílias sejam espaços de comunhão, onde o perdão vence a indiferença e a esperança renasça sempre. Sagrada Família de Nazaré, intercedei por nós. Amém. Em nome do Pai, do Filho e do Espírito Santo. Amém. Bom dia a todos e até o nosso próximo programa.

0: 8:02.
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E muito bom dia! Vem iniciando agora o nosso Manhã Musical nesta manhã, hoje de quinta-feira, dia 20 de agosto de 2026. Agora são 8 horas com mais 4 minutos. Quem quiser participar com a gente nosso Manhã Musical desta manhã de quinta-feira, pode pedir no nosso WhatsApp da rádio, que é o 996 19 10 14. Também pode pedir lá no meu Facebook. Daqui a pouquinho mais eu venho com a previsão do tempo para hoje, quinta-feira, dia 20 de agosto, para amanhã, sexta-feira, e também para o final de semana. E alguns comunicados, avisos, convites para todos vocês aí de casa. Segue a nossa programação do nosso Manhã Musical.

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6: Agora são 8 horas com mais 13 minutos. Vem chegando a previsão do tempo para hoje, quinta-feira, dia 20 de agosto. A mínima foi de 15 graus em algumas regiões. Temperatura de agora aqui na cidade é de 20,8 e a máxima chega ao redor dos 24. Tá marcando sol com algumas nuvens. Pode ter chuva passageira durante o dia. À noite, muitas nuvens, mas com tempo firme. Para amanhã, sexta-feira, dia 21, tá marcando dia de sol com muitas nuvens à tarde, mas sem previsão de chuva. A máxima chega ao redor dos 17 graus. Para o sábado, dia 22, está marcando sol o dia todo sem nuvens no céu, com aumento de nebulosidade à noite, mas sem previsão de chuva. A máxima chega ao redor dos 14 graus. E para o domingo, dia 23, está marcando sol o dia todo sem nuvens no céu, com aumento de nebulosidade à noite, mas sem previsão de chuva. A máxima chega ao redor dos 14 graus. Essa é a previsão do tempo para hoje, quinta-feira, dia 20 de agosto. Para amanhã, sexta-feira, e também para o final de semana. São 8 horas com mais 15 minutos. Vem chegando música no nosso Manhã Musical. Hoje, manhã de quinta-feira.

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5: Agora são 8 horas com mais 26 minutos. Avisando pra vocês, pessoal, que amanhã, sexta-feira, dia 21 de agosto, tem venda de cucas ali no Salão Paroquial a partir das 10 horas da manhã. São diversos sabores. Faça encomenda pelo WhatsApp da paróquia, que é o 999-56-3447, 999-56-3447, ou com as mulheres do grupo do Conselho Administrativo. Então, amanhã, sexta-feira, dia 21 de agosto, a partir das 10 horas da manhã, tem venda de cucas ali no Salão Paroquial, na Paróquia Santo Antônio, a partir das 10 horas da manhã. Serão diversos sabores. Fica este aviso. Temos ouvintes participando com a gente, a nossa amiga Terezinha e o Neri, eles querem ouvir duas músicas, Caquinho de Vidro, com o Cleiton Borges, e também Donzela Formosa, com o Trio Pereira de Moura, e oferece para todos os amigos ouvintes. Um abraço para Terezinha e para o Neri. Também nosso amigo Darcy e a Cirdei, eles querem ouvir um popurri de músicas gaúchas com o grupo Top Som, e oferece para todos os amigos ouvintes. Um abraço para Terezinha, para o Neri e também para o Darcy e para a Cirdei, que também estão na sintonia.
6: Cleiton Borges.

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5: 8:57. Nosso amigo Reni, do Bairro Branco, está na sintonia. Ele quer ouvir duas músicas, a primeira com a banda Modelo, Mara ou Madalena, e também Associação dos Maridos, mandado pela mulher. Um abraço para o nosso amigo Reni e para todos os amigos do Bairro Branco.

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4: 9 horas e 1 minuto.
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4: Agora já são 9 horas com mais 8 minutos. Quem quiser participar com a gente, nosso Manhã Musical desta manhã de quinta-feira, 20 de agosto, pode pedir no nosso WhatsApp da rádio, que é o 996-1910-14. Também pode pedir lá no meu Facebook. Nosso amigo Ari da Silva tá na sintonia e ele quer ouvir duas músicas. A primeira, Cama Separada, com musical JM, e uma com trio Pereira de Moura, e oferece para todos, amigos e familiares. Um abraço para o nosso amigo Ari da Silva e para os demais ouvintes.

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5: Agora são 9 horas com mais 20 minutos, avisando para vocês, pessoal, que amanhã, sexta-feira, dia 21 de agosto, a partir das 10 horas da manhã, ali na paróquia Santo Antônio, no salão paroquial, terá venda de cucas, serão diversos sabores. Faça sua encomenda pelo WhatsApp da paróquia, que é o 51999-563447, ou com as mulheres do grupo do Conselho Administrativo. Então, amanhã, sexta-feira, dia 21 de agosto, a partir das 10 horas da manhã, tem venda de cucas ali no salão paroquial da paróquia Santo Antônio. Serão diversos sabores, fica este aviso. Temos ouvintes participando com a gente, nossa amiga Rosimere da Silva, ela quer ouvir duas músicas, uma com Trio Pereira de Moura e uma com Nando Moreno, e oferece para toda a família. Um abraço para nossa amiga Rosimere da Silva e também o nosso amigo Reni, do Bairro Branco, ele quer ouvir com Tchê Garoto, Estou Voltando para Ficar. Um abraço para o nosso amigo Reni, do Bairro Branco.

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3: Agora são 9 horas com mais 35 minutos. A nossa amiga Naura tá na sintonia. Ela quer ouvir duas músicas, uma com Trio Pereira de Moura e uma com Musical JM. Oferece pra família, para o filho Ari, também pra Josi, pro Giovanni, para a amiga Eneida e para os demais amigos e familiares. Um abraço para nossa amiga Naura e para a família dela na sintonia.

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0: Obrigado. E bonito.
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9 horas com mais 56 minutos, nosso Manhã Musical desta manhã de quinta-feira, 20 de agosto, vem chegando ao fim, né, pessoal? Agradecer as participações de vocês, todos que estiveram na sintonia. O nosso Manhã Musical volta amanhã a partir das 8 horas da manhã e em seguida vem iniciando o nosso festival.

0: 10 horas.
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E vamos iniciando agora o nosso Festival de Bandas, amanhã de quinta-feira, dia 20 de agosto de 2026. Agora são 10 horas com mais 2 minutos. Previsão do tempo para hoje, quinta-feira, a mínima foi de 15 graus em algumas regiões. Temperatura de agora aqui na cidade é de 20,8 e a máxima chega ao redor dos 24 graus. Está marcando sol com algumas nuvens e pode ter chuva passageira durante o dia. À noite, muitas nuvens, mas com o tempo firme, estamos na lua crescente e a umidade do ar é de 64%. Essa é a previsão do tempo para hoje, quinta-feira, dia 20 de agosto. Daqui a pouquinho mais, eu venho com as loterias da Caixa. Segue nossa programação.

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3: Agora são 10 horas com mais 14 minutos. O nosso vem chegando agora no Festival de Bandas as loterias da Caixa. A primeira que vem chegando é a Lotofácil. O número do concurso da Lotofácil 3.766, 3766 é o número do concurso da Lotofácil. Dezenas sorteadas. 1, 2, 3, 5, 8, 9, 11, 13, 14, 16, 17, 19, 21, 23 e 24, repetindo as dezenas da Lotofácil. 1, 2, 3, 5, 8, 9, 11, 13, 14, 16, 17, 19, 21, 23 e 24. Essa foi a Lotofácil. A que vem chegando agora é a Quina. Número do concurso da Quina 7.096. 7.096 é o número do concurso da Quina. Dezenas sorteadas. 10, 29, 43, 47 e 51. Repetindo as dezenas da quina. 10, 29, 43, 47 e 51. Essa foi a quina. Que vem chegando agora é a Lotomania. Número do concurso da Lotomania 2.965, 2.965 é o número do concurso da Lotomania. Dezenas sorteadas. 5, 15, 16, 22, 27, 32, 40, 44, 49, 52, 61, 62, 69, 72, 78, 83, 86 e 93. Repetindo as dezenas da lotomania: 5, 15, 16, 22, 27, 32, 40, 44, 49, 52, 61, 62, 63, 65, 76, 77, 78, 83, 86 e 93. Essa foi a lotomania. Que vem chegando agora é a federal. Número do concurso da federal: 6.093.6093. É o número do concurso da federal. Vamos para o quinto lugar. Número do bilhete: 88.482. Unidade lotérica: Ipanema da Sorte. Cidade: Sorocaba, São Paulo. O valor do prêmio: 20.363 reais. Quarto lugar, número do bilhete: 26.366. Unidade lotérica: Boa Vista Loteria. Cidade: Presidente Prudente, São Paulo. O valor do prêmio: 25.000 reais. Terceiro lugar, número do bilhete: 14.112. Unidade lotérica: Pique Loteria. Cidade: Formosa do Oeste, Paraná. Valor do prêmio: 30 mil reais. Segundo lugar, número do bilhete: 19.932. Unidade lotérica: Lotérica Canto da Sorte. Cidade: São Paulo. Valor do prêmio: 35 mil reais. E o primeiro lugar, número do bilhete: 80.574. Unidade lotérica: Leão da Sorte. Cidade: Campinas, São Paulo. Valor do prêmio: 500 mil reais. Essa foi a federal. Aqui vem chegando agora e finalizando as loterias da Caixa. É o dia de sorte. Número do concurso: dia de sorte: 888888. É o número do concurso do dia de sorte. Dezenas sorteadas. Coluna 1, dezena 1. Coluna 2, dezena 4. Coluna 3, dezena 1. Coluna 4, dezena 5. Coluna 5, dezena 7. Coluna 6, dezena 5. E coluna 7, dezena 0. Repetindo as dezenas do Super 7: 1, 4, 1, 5, 7, 5 e 0. Esse foi o Super 7, finalizando as loterias da Caixa desta manhã de quinta-feira, dia 20 de agosto de 2026. Agora são 10 horas com mais 22 minutos. 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Nosso amigo Reni, do bairro Branco, ele quer ouvir com a banda Motiva. Vem, meu amor. Abraço pro nosso amigo Reni, do bairro.

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0: E acabamos de ouvir com o grupo Safira, Morena dos Olhos Café. Agora são 10 horas com mais 36 minutos. 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Vem chegando com a banda Silverson. Carícias.
1: Silverson contando essa história de amor entre dois amigos. Amor.

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1: 10 horas com mais 47 minutos. Nosso amigo Nilceu Puntel, de novo Cabral, está na sintonia. Ele quer ouvir com a banda Estrela Azul, Encontro Marcado. Um abraço pro nosso amigo Nilceu Puntel.

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Agora são 11 horas com mais 3 minutos. É hora de mandar abraço hoje especial para os nossos queridos aniversariantes do dia de hoje, deste dia 20 de agosto. Nosso amigo Reni do Bairro Branco, ele quer fazer uma homenagem bem especial hoje para o irmão dele, nosso amigo Jocelino, que estava de aniversário hoje. Deseja para ele saúde, paz e muitas alegrias. Então, um abraço especial para o nosso amigo Jocelino e para os demais aniversariantes do dia 20 de agosto. Que Deus sempre ilumine o caminho de cada

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11 horas com mais 15 minutos. 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Nosso amigo Darcy e sua esposa Cirlei estão na sintonia e eles querem ouvir uma música com o musical São Marino e oferece para todos amigos. Um abraço para o Darcy, para a Cirlei e para os demais na sintonia.

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Agora são 11 horas com mais 26 minutos. Nosso amigo Dibir tá na sintonia e ele quer ouvir duas músicas. A primeira com os atuais Camiseta Branca e Uma Só Lajota com Cleiton Borges. E oferece para o nosso amigo Darcy, sua esposa Cirlei, e também para o nosso amigo Darcy da Viação e para os demais ouvintes.

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11 horas com mais 40 minutos. Nossa amiga Mara tá na sintonia. Ela quer ouvir duas músicas: Plantei um Pé de Rosa e Sangue Latino Foram Teus Olhos. Ela oferece por o Olívio, a Lisane, o Carlos, a Maria, a Reni e o Geraldo e para os demais ouvintes. Um abraço para nossa amiga Amara e para os demais ouvintes.

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Agora são 11 horas com mais 56 minutos. O nosso Festival de Bandas vem chegando ao fim, né, pessoal? Agradecer as participações de vocês, todos que estiveram na sintonia. O nosso Festival de Bandas volta amanhã a partir das 10 horas da manhã. Ótima tarde de quinta-feira e até amanhã, pessoal. Tchau, se cuidem.

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0: O nosso muito boa tarde a todos os nossos amigos e amigas ouvintes que estão ligados aqui na nossa emissora nesta tarde de quinta-feira, dia 20 de agosto de 2026. Uma tarde de quinta-feira com o céu aí bastante nublado, alguns períodos de chuva durante a madrugada e também a manhã de hoje aqui em nosso município. Temperatura na casa dos 20 graus, a sensação térmica é amena neste início de tarde. E a partir de agora, aqui na nossa emissora, vamos dando início ao espaço do nosso rádio informativo com notas, avisos, convites e comunicados, contando sempre com o apoio cultural da AFUBRA, a Associação dos Fumicultores de Cerro Branco e toda a região, a AFUBRA, que está sempre ao lado do seu produtor rural.
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0: Então está aí, convites para as festividades dos próximos dias e próximas semanas aqui do nosso município e também da nossa região. Cultos deste final de semana da Congregação Evangélica Luterana Betel, Área 2, Pastor Guido Vorpagel. No sábado, dia 22 de agosto, às 9 horas da manhã, culto na linha São Pedro. Também sábado, às 14 horas, culto na linha São Luís. E no domingo, dia 23 de agosto, às 9 horas da manhã, culto na congregação Ebenezer do Palmital. E todos são bem-vindos. Fica aí então o convite para participarem dos cultos deste final de semana da congregação Betel, Área 2, Pastor Guido Vorpagel. Então está aí nossas notas, avisos, convites e comunicados desta tarde de quinta-feira, dia 20 de agosto, dentro do espaço do nosso rádio informativo.

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Muito bem, 12 horas e 25 minutos, chegando então ao final do espaço do nosso rádio informativo desta quinta-feira, dia 20 de agosto, que contou com o apoio cultural da AFUBRA, a Associação dos Fumicultores de Cerro Branco e toda a região. 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E na sequência, aqui na nossa emissora, você fica com o programa 5 Minutos com Jesus, programa da Congregação Evangélica Luterana Betel. A apresentação aqui na nossa emissora, a cargo do pastor Guido Vorpagel.

ouvintes da rádio, hoje, dia 20 de agosto, quinta-feira, queremos refletir sobre o tema Jardins de Vida. Tendo o texto base de Isaías 51, versículos 3, onde lemos: Eu farei com que as suas terras secas virem um jardim, como o jardim que plantei na região do Éden. Ali haverá alegria e felicidade. Como é bonito contemplar um jardim florido. As variadas espécies de plantas e flores não apenas embelezam o ambiente, mas também trazem frescor, aroma e alegria. Um presente para quem cultiva e para quem aprecia as maravilhas da criação. Isaías lembra que, se estivermos firmados no amor de Deus, seremos como um belo jardim. No Antigo Testamento, o povo de Deus enfrentou tempos de sofrimento, cativo na Babilônia. Isaías anunciou que essa dura realidade mudaria pela poderosa mão do Senhor, transformando o período de amargura em um tempo de alegria e renovação. Ele declara: Eu farei com que as suas terras secas virem um jardim, como o jardim que plantei na região do Éden. Ali haverá alegria e felicidade. Isaías 51, 3. Essa promessa de restauração traz esperança para todos os que confiam no Senhor. Isaías faz referência ao Jardim do Éden, obra da criação perfeita de Deus. Assim, aquele que está na presença do Deus Altíssimo vive à semelhança da sua perfeita criação. Mas quem cuida de jardim sabe, nem sempre é primavera. Também há tempos de estiagem. Talvez estejamos enfrentando aflições e vivendo em terra seca, mas lembremos da mão do Senhor, se estivermos firmados em Deus, no amor de Jesus Cristo, que deu a sua vida em nosso lugar. E para nossa salvação seremos cuidados, reavivados, renovados em jardins de vida, que louvam e agradeçam pelas bênçãos de Deus. Nossa oração nesse dia, amado Deus, transforma a terra seca das adversidades desta vida em belos jardins, que reconheçamos o teu amor e te louvemos por tantas bênçãos em nossa vida. Por Jesus, o nosso Salvador, oramos. Amém. Estaremos de volta amanhã com mais uma mensagem de consolo e orientação para a vida. A todos os ouvintes, uma boa tarde.

Muito bem, 12 horas e 41 minutos. Vamos chegando com algumas notícias e informações aqui do nosso município, dentro do nosso informativo municipal desta quinta-feira, dia 20 de agosto de 2026. Campanha Vamos Crescer Juntos Comprando em Cerro Branco. Foi lançada a campanha Vamos Crescer Juntos Comprando em Cerro Branco 2026, onde serão sorteados 40 prêmios de R$ 250 e 4 prêmios de R$ 500, totalizando R$ 12.000 em premiações. Como ganhar sua cautela? A cada R$ 100 em compras no comércio local, dá direito a uma cautela, e a cada R$ 3.000 em vendas na inscrição de produtor também dão direito a uma cautela. O sorteio será realizado no dia 19 de dezembro de 2026, a partir das 13 horas e 30 minutos, nas dependências da Associação Pro Desenvolvimento de Cerro Branco, Rádio Comunitária, onde haverá transmissão ao vivo para que você acompanhe em tempo real. Importante: perderão o direito ao recebimento do prêmio os sorteados que estejam em débito com o erário público municipal. A Secretaria Municipal de Administração informa que até amanhã, sexta-feira, dia 21 de agosto, estarão abertas inscrições do processo seletivo número 20/2026 para o cargo de auxiliar de serviços gerais, carga horária 40 horas, cadastro reserva, prova teórica, requisito da vaga ensino fundamental incompleto. As inscrições são somente no formato presencial, junto à Secretaria de Administração. E mais informações podem ser obtidas junto ao edital número 136/2026, disponível na íntegra no site oficial do município ou então no Diário Oficial. A Secretaria Municipal de Agricultura informa que já está sendo realizada a distribuição de sementes de milho através do programa Troca-Troca de Sementes. A retirada deve ser feita na Secretaria de segunda a sexta-feira, das 7h45 às 11h45, noturno da manhã, e das 13 às 17 horas, noturno da tarde. Também a Secretaria informa que os produtores que estão inscritos na lista de espera para serviços de retroescavadeira já podem se dirigir até a Secretaria para efetuarem os seus pedidos. Contamos com a colaboração de todos para agilizarmos os serviços. A Secretaria Municipal de Esportes, Lazer e Eventos informa que hoje, quinta-feira, dia 20, ocorre a terceira rodada do Campeonato Municipal de Canastra, junto à comunidade Nossa Senhora de Fátima, na localidade do Rodeio do Erval, contando com os seguintes jogos a partir das 19 horas. Na chave 1, Santo Osvaldo C contra As Vizinhas, Nós é Jeca, Mais é Joia contra Os Cabeludos e Borracharia do Almirão contra Amigos. Na chave 2, Santo Osvaldo B contra Linha Nova, Melo e Kelly contra Os Amadores, Masca Fumo e Rasga Palha contra Bar Vraz. E na chave 3, Santo Osvaldo A contra As Parcerias, Os Pinguins contra Ruim de Ganhar de Nós e Gladiadores contra Águia do Baralho. Já no sábado, dia 22 de agosto, ocorre a quarta rodada do Campeonato Aberto junto à comunidade Nossa Senhora de Fátima, na localidade do Rodeio do Erval, contando com os seguintes jogos
a partir das 19 horas. Na chave 1, Santo Osvaldo C contra As Vizinhas, Nós é Jeca mais é Joia contra Os Cabeludos e Borracharia do Almirão contra Amigos. Na chave 2,

0: Masca fumo e rasga palha contra Bar Vraz. E na chave 3, Santo Osvaldo A contra As Parcerias, Os Pinguins contra Ruim de Ganhar de Nós e Gladiadores contra Águia do Baralho. Já no sábado, dia 22 de agosto, ocorre a quarta rodada do Campeonato Aberto de Bocha a partir das 13 horas e 30 minutos, contando com os seguintes confrontos. Patrícia B contra Zinho A e Zinho B contra Cancha do Xarope. E ainda no domingo, dia 23 de agosto, ocorre a quinta rodada do Campeonato Aberto de Futsal junto ao ginásio Bodo Rolando Weber, com início a partir das 19 horas, contando então com os seguintes confrontos. Pela categoria B, UPP Semal contra AZ13FC, Real Marina contra Brutus FC e Princesa FC contra Panelinha FC. E fechando a noite, então, pela categoria A, Aldeia contra Barcelona. A Secretaria Municipal de Desenvolvimento Social está comunicando que amanhã, sexta-feira, dia 21 de agosto, ocorre encontro do Grupo da Terceira Idade Unidos da Serra, a partir das 13 horas e 30 minutos, na comunidade Santo Osvaldo, contando com um jogo de bingo. A Secretaria Municipal de Saúde está comunicando sobre a campanha nacional de vacinação, contando com atualização de caderneta de vacinação das crianças e adolescentes menores de 15 anos de idade. Neste sábado, dia 22 de agosto, das 8 horas da manhã às 16 horas, sem fechar ao meio-dia, na Unidade Básica de Saúde ESF1. Também a Secretaria comunica que hoje a equipe do ESF2 estará realizando atendimento na seguinte localidade: Linha Santo Antônio, no Silva Jardim, logo mais a partir das 13 horas e 30 minutos. Aviso aos pacientes. Para melhor organização do transporte de pacientes, solicitamos a atenção às seguintes orientações. Agendamento de viagens. Caso necessite transporte para consultas ou exames, solicite o agendamento com antecedência. Confirmação do horário de saída. O horário do transporte deverá ser confirmado um dia antes da viagem. Importante, para viagens na segunda-feira, a confirmação deverá ser feita ainda na sexta-feira. E no dia da viagem, não esqueça de levar comprovante da consulta ou do exame. Telefones de contato do ESF1, o 995284853, do ESF2, o 920038530, e o telefone de plantão, que é o 999408823. Agradecemos a compreensão e a colaboração de todos. E por fim, a Secretaria comunica que agora conta com... que agora o ESF2 conta com uma nova dentista. Atenção, então, para os seguintes dias de atendimento na semana. Na segunda-feira, durante o dia todo, na quinta-feira à tarde, junto com o projeto ESF na comunidade, e na sexta-feira, também durante o dia todo. Estaremos de volta, então, com mais notícias e informações aqui do nosso município amanhã, dentro do nosso informativo municipal. A todos, uma boa tarde!
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1: Muito bem, 12 horas e 51 minutos. Pelo que vejo aqui, nosso colega Marcos está entrando em contato conosco hoje de sua casa. Boa tarde, Marcos.
2: Boa tarde, Bruno. Boa tarde, ouvintes. Realmente, né? Estamos direto aqui de casa, né? Já que o pessoal pediu aí, né? A gente volta com o nosso bate-papo sempre que dá, né?
1: Sim.
2: A gente não está fazendo ultimamente aí por absoluta falta de tempo, né? E hoje tem uns minutinhos de tempo aí, vamos falar um pouquinho, né, a respeito do...
1: Vamos fazer uma terapia conjunta aí.
2: É uma terapia, exatamente, né? A gente falava em off aí nos últimos dias, né? A gente não tem muito o que comemorar dos nossos times, né? Daí não vale nenhuma gozação de um para com o outro, né?
1: Sim.
2: Mas, Bruno, antes de mais nada aqui, né, vamos falar a respeito da previsão do tempo. 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A gente teve aí uma chuva que não avançou muito, né, Bruno? O volume de chuva foi pouco para nós aí, graças a Deus. Né? A gente tem aí parte do estado aí com uma dificuldade muito grande, né? Ontem à noite ainda comentava... Né, a gente tem aí a Jaguarão, que fica na divisa aí, na fronteira com o Uruguai. Né, olhando as imagens aéreas de Jaguarão, nos remete ao nosso 2024, né, Bruno, que a gente teve aqui na nossa área central.
1: Sim.
2: Muita água, a gente tem aí muitos locais, né, com bastante água. Né, falava ontem à noite também com o nosso ouvinte aí, que mora lá no Uruguai, né, ele que é aí da linha Brasil, né, o Arnildo Beca. Ele nos colocava que fazem 6 dias já que a instabilidade não para lá, né, uma sequência aí de chuva com um volume bem acentuado, e a gente tem visto isso na questão aí, né, da fronteira com o Uruguai, né, algumas cidades aí no Rio Grande do Sul, né, o Chuí, o próprio Jaguarão, que a gente falou, né, São Gabriel, essa região da Campanha, toda ela aí com bastante volume de água, né. Mas para nós aqui, o que a gente tem, Bruno e ouvintes? A gente tem aí uma sequência, né, de dias com tempo bom. Amanhã a gente já vai ter uma temperatura bem agradável, entre 10 e 17 graus ainda, né. O problema é o sábado, o domingo e a segunda-feira aqui, na questão da temperatura, viu, Bruno? A terça-feira também ainda. Mas a gente vai ter aí o sábado entre 5 e 14 graus, o domingo entre 4 e 14 graus, a segunda entre 5 e 15 graus. E na terça-feira de tarde a gente começa a subir a temperatura, apesar de que a gente vai ter ainda 4 graus de manhã. A quarta-feira vai ser o dia aí com uma amplitude térmica muito grande, a gente vai de 5 para 30 graus. Vejam que é uma amplitude térmica extremamente alta na quarta-feira.
1: Sim.
2: Até quarta-feira, Bruno, até quinta-feira, Bruno, dá para garantir tempo bom, viu? A gente vai ter aí dias com frio, né? Então, amanhã ainda não tão frio assim, mas o sábado aí diminui bastante a temperatura, né? Praticamente a mínima de amanhã vai ser a máxima de sábado. Então, isso tudo tudo começa a judiar bastante, né? Mas o frio vai nos trazer o tempo bom, pelo menos aí 5, 6 dias de tempo bom, que é muito necessário. Chama muito a atenção, Bruno, ontem à noite eu ainda falava, a sexta, o sábado e o domingo, a segunda e a terça-feira da outra semana. A gente fala que 28, 29, 30, 31 e dia 1º de setembro. um volume bastante acentuado de chuva, né? Um volume muito alto de chuva aí para esses 5 dias aqui, né?
1: É, o lado bom é que é uma ainda daqui 10 dias adiante, né? Então ainda até lá muita coisa pode mudar, né? Muita quantia de chuva pode diminuir também.
2: Exato. A única coisa que me chama atenção aqui, viu, Bruno, era o que justamente eu ia colocar em cima dessa questão. A gente precisa acompanhar agora os próximos 2, 3 dias para ver se vai manter. Pelo seguinte, ó, Bruno, a gente tinha ontem à tardinha, quando entrou a atualização no final do dia, né, a gente tinha esse volume de chuva bastante alto aí para sexta, para sábado, para o domingo também com volume extremamente alto, segunda-feira também e a terça-feira também. Hoje, na previsão agora da manhã, né, ela tem um volume bem alto para a sexta-feira, na casa dos 70 milímetros, dá uma diminuída no sábado, mas ainda um volume bem acentuado, né? A gente pode ter entre sexta e sábado 100 milímetros de chuva no fim de semana que vem, tá? Diminuiu um pouquinho no domingo e na segunda-feira, mas volta a ter um volume bem alto no primeiro de setembro aí, na casa de 50, 60 milímetros de novo. Se isso ficar aí, se ela continuar se mantendo até, vamos dizer assim, mais hoje à tarde, amanhã, né, até amanhã de tardezinha, continuar mantendo a chuva ali, é muito provável que ela venha. Pelo INDI, gente, pelo INDI, que é o em imagens, a gente já tem essa chuva também lá no dia 28. Ela já aparece no dia 28. Só que o modelo Cosmos, que é o que eu mais tenho confiança, já faz um tempo aí que eu acredito bastante nele, ele tem sempre se confirmado conforme ele aparece aqui. Esse eu ainda não consigo ver até o dia 28, só consigo olhar até o dia 26. E até o dia 26 ele se mantém aí tempo limpo. Então a gente vai precisar esperar mais 1, 2 dias aí para ver como é que vai andar essa questão do tempo, então, para lá a partir do dia 28, então, que, volto a dizer, desde ontem, está colocando muita chuva aí. É, e o que prepara para isso, Bruno, para nós termos chuva sexta-feira que vem em diante, é que a partir de terça-feira a temperatura sobe muito, né? Quarta e quinta-feira vão ser 2 dias aí com temperatura de verão.
1: Sim.
2: Então a gente já vai aí com 1 mês de antecedência, né? 3 semanas de antecedência da chegada da primavera e a gente já vai ter dias de verão praticamente dito, né? Então isso acaba levando aí para o lado, né, de termos uma sequência de instabilidade depois, porque muito provavelmente esse calor aqui, né, de quarta e quinta-feira da semana que vem, ele deve vir acompanhado de vento norte, e isso daí faz com que a gente tenha aí uma situação de sentir bastante calor, né? Então, assim é que está caminhando aí o tempo para os próximos dias. Mas a instabilidade, Bruno, que a gente teve hoje pela manhã, ela começa a se afastar, ela vai deixar aí alguns resquícios para nós, muito provavelmente até amanhã meio-dia ainda, né, com alguma pancada de garoa, mas nada além disso, tá, né? E a chegada gradativa aí do vento mais frio, né? Eu estou olhando aqui pro termômetro agora aqui, né, que está com sensor do lado de fora, 17.9, mas o vento ele já é um pouquinho mais fresquinho já. É. Então essa é a situação do tempo aí para os próximos dias na nossa região, falando sempre em nome do Volman, um amigo para toda a vida. Zé Bruno, a gente falava aí, né, não tem muito o que comemorar da dupla Grenal, né, mas nós temos aí o gaúcho bem colocado, caminhando aí resoluto para voltar à elite do futebol, né, brasileiro, Juventude, né, que desde que o Maurício Barbieri assumiu o time, está fazendo uma bela campanha aí na Série B do Campeonato Brasileiro. Não fosse o empate que ele acabou não conseguindo vencer o Fortaleza no final de semana e estaria na liderança do Campeonato Brasileiro, da Série B. Mas assim, né, Bruno, ainda caminha aí com uma bem firme e forte, né, Bruno, para a Série A do Campeonato Brasileiro, porque os dois primeiros, né, mudou aí bastante a configuração da Série B, né, onde somente os dois primeiros eles têm vaga garantida aí para a Série A do Campeonato Brasileiro, os demais eles terão que passar aí, os outros quatro terão que passar por um quadrangular, né.
1: É, o problema é que apesar dessa boa fase que está o Juventude, o que está vindo logo atrás, o Vila Nova também está numa sequência boa, né? O que não deixa o Juventude desgarrar, assim, para se manter tranquilo naquele top 2 ali que avança direto. Ele está com 42 de momento em segundo lugar, mas o Vila Nova, que é o terceiro, tem 40, então ainda está a uma rodada só de conseguir ultrapassar o Juventude. O ideal seria aproveitar essa boa fase que o Juventude está tendo, culminada com tropeços dos times que estão logo atrás, para garantir uma gordurinha dentro do top 2 ali.
2: Exato, até mesmo porque eu abri a tabela aqui também, né? Depois a diferença, por exemplo, do Vila Nova para o Fortaleza, que é o quarto colocado, já são 3 pontos, já é uma vitória, né, Bruno?
1: Sim.
2: Já é uma, vamos dizer assim, precisa de praticamente de 2 rodadas perfeitas aí, né, para o Fortaleza, por exemplo, chegar no Vila Nova, que é o terceiro, né?
1: Sim, é, mas eu digo mais em questão do Juventude, porque daí terminar essa primeira fase em terceiro ou em sexto, tem que jogar o quadrangular igual, né? Não muda nada, mas o ideal seria ter essa gordurinha para se manter nesse top 2 que classifica direto para a Série A.
2: Com certeza, mas a gente tem acompanhado aí, né, o Juventude vem vindo bem forte, né? Conseguiu vencer o Goiás ontem, né? É?
1: Não, na terça.
2: Na terça-feira aí, né? Venceu o Goiás lá no Serrinha por 1-0, né? E trouxe importantíssimos 3 pontos pra casa aí, né?
1: É, quando eu abri o jogo, eu até achei que era no Alfredo Jaconi, tamanha semelhança que tem lá o Serrinha, né? O Serra Dourada com o Alfredo Jaconi. Até achei que fosse na casa do Juventude o jogo.
2: É, e agora o Juventude vai jogar somente na terça-feira, né? Contra o CRB em casa, né, Bruno?
1: Sim.
2: O CRB, que é o nono colocado, né? Em compensação, aqui o Criciúma tem a pedreira do Fortaleza, que, vamos dizer assim, é outro postulante a retornar para a Série A do Campeonato Brasileiro no ano que vem, né? E onde o Juventude apenas conseguiu empatar em casa com o Fortaleza, né?
1: Sim.
2: E no caso do Vila Nova, né? O Vila Nova enfrenta o Operário do Paraná, que é briga direta, né, Bruno?
1: Sim, com certeza.
2: É isso, então são jogos pesados aí que tem pela frente. Vamos dizer assim, o menos pesado é o jogo desses que estão pontuando lá em cima, né? Deixa eu ver o Sport que joga com quem.
1: O América Mineiro.
2: O América Mineiro aí que infelizmente, né, Bruno?
1: Já tá fora, tá na Série C já.
2: Já tá rebaixado pra Série C, né? A que ponto foi a coisa, né, Bruno?
1: Mas eu vi um outro time também, acho que o CSA, eu vi, né? Até pouco tempo estava disputando a Série A, agora caiu para a Série D já, né?
2: É, esses times eles acabam não conseguindo se manter, né, Bruno?
1: Sim.
2: É. A gente acompanha bastante aí a Série B justamente pela, vamos dizer assim, pela proximidade que tem dois times da Série A, né? Que... Isso seria assim o fim dos tempos, né? Nós termos Grenal na Série B do Campeonato Brasileiro, né?
1: É, mas eu acho que tem outros times fazendo mais força para cair também.
2: É, na realidade tem que levar isso em consideração, né? Porque nós temos aí um Santos e um Vasco que não se ajudam nem um pouquinho, né, Bruno?
1: Não, esses aí dói ver jogar também.
2: Agora, mudando de campeonato, não sei se chegou a olhar ontem à noite o Cruzeiro e o Flamengo e Cruzeiro,
1: né? Olhei.
2: Mas fazia tempo que não assistia um jogo tão divertido, tão bom da gente olhar. Eu olhei parte do segundo tempo, não todo também, né? Mas É outra realidade, né, Bruno?
1: Bah, mas eu vou te dizer que eu até esperava mais desse jogo. Eu não achei assim tão bom o jogo tecnicamente.
2: Porque a construção do segundo gol do Flamengo foi algo perfeito, né, Bruno? O passe, o drible do Samuel Lino para cima do zagueiro, né? E não estava impedido por milímetros, né?
1: Sim.
2: No traçamento da linha depois, né? Foi assim, bem ajustado a questão da imagem, né?
1: Não, essa Libertadores, assim, com os times que sobraram, pra mim tá muito na cara que a final vai ser de novo Flamengo e Palmeiras. Eu não vejo, assim, o Fluminense com força pra tirar um Palmeiras, por exemplo. Não vejo. Talvez a maior chance de dar uma zebra é se o Del Valle conseguir eliminar o Tolima e daí fazer o enfrentamento com o Flamengo. Acho que essa é a maior chance, assim, de dar uma zebra. Mas de resto é uma Libertadores que pra mim tá muito fraca de nomes de times.
2: É, a partir do momento, né, Bruno, que tu tira um River Plate e um Boca Juniors numa disputa de Libertadores da América.
1: Não tem River Plate, não tem Boca, não tem Racing. Vão ver outros times, próprio time brasileiro, não tem São Paulo, não tem Atlético Mineiro, não tem um Olímpia do Paraguai, que também é um dos fortes do Paraguai, né? Então.
2: E daí tem a questão, né, que envolve aí, né, de ter justamente os dois brasileiros fortes aí fazendo chover na Libertadores da América, o próprio.
1: O Palmeiras nem tanto, né? Mas conseguiu ainda se classificar fora de casa. Mas eu acho que é muito mais pela falta de outros times do que talvez por méritos do Palmeiras, né? Esse ano especificamente. Porque o Palmeiras pegou o chaveamento que agora ele enfrenta Mirassol ou LDU e depois ele enfrenta Fluminense ou Platense, né? Então não tem cabimento um chaveamento desse numa Libertadores.
2: E na realidade, assim, né, Bruno, a questão substituição, a questão peças de reposição do Flamengo, meu Deus do céu, né, Bruno?
1: Sim.
2: Uma coisa assim, fora da realidade, né, vamos dizer assim, é um time europeu no principal campeonato sul-americano, né?
1: Só que eu vou dizer, ontem o cara correu o risco com o perigo, porque daí o jogo só com um gol de vantagem, tendo a chance de ir para os pênaltis ele tirar Arrascaeta, Pedro e Jorginho, sabendo que poderia ter uns pênaltis daqui a pouco.
2: É, nesse sentido sim, né, Bruno? Tentou fazer o terceiro gol, né? Mas tirando o poderio, vamos dizer assim, do que representa o Arrascaeta, a qualidade do Pedro ainda, ele sobra muito, né?
1: Sim.
2: Pro futebol brasileiro aqui, né? E o que foi o nosso 10 na seleção.
1: O Paquetá,
2: né, ele não entrou assim no mesmo ritmo do jogo, porque senão ele teria acertado aquele chute de esquerda que ele deu na cruzada ali, né.
1: Mas não sei, por que que esses caras que estavam na Copa tiveram as férias ainda, se eles foram eliminados faltando um mês pra acabar a Copa?
2: Não tem explicação, viu, Bruno?
1: Aí falaram que deram férias para toda a seleção, por exemplo, os jogadores do Flamengo, né? Paquetá, acho que o zagueiro tava também, né? O Léo Pereira?
2: Sim.
1: O Alexandre, o Danilo, o Neymar no Santos, não sei por que esses caras ganharam férias. Eles já ganharam férias no início do ano, o Brasil foi eliminado faltando aí 20 dias para acabar a Copa ainda, e daí ainda assim ganharam férias, né?
2: E não tendo apresentado nada na seleção, né?
1: É.
2: Absolutamente nada, né? Porque, infelizmente, essa geração do futebol brasileiro aí precisa ser esquecida, né, Bruno?
1: Não, mas segundo o comentarista que narrou um dos jogos do Grêmio da Copa do Brasil, ele falou, né, que a próxima ciclo de Copa tem que começar pelo TT.
2: Não, eu ouvi essas pérolas e foi recorte, né, Bruno?
1: É, não, esse aí.
2: Redes sociais, né?
1: Eu tava olhando o celular quando eu escutei assim, ciclo de Copa. Daí eu levantei a cabeça para prestar atenção. Daí ele falou TT, eu tive que dar uma gargalhada em casa.
2: É, o cara não consegue ser titular no time do Grêmio, né? Que tá na rabeira debaixo lá. E os caras me falaram que TT é ciclo de Copa, né? Não existe, né?
1: Se ele narrar, se ele comentasse um jogo do Inter, ele ia falar que o 9 tem que ser o Alejandro da próxima Copa.
2: Não, mas tu viu a briga na questão Alejandro aí, porque entre dois comentaristas aí, né?
1: Mas eu dou razão pro Vaguinha, na questão de futebol não pode um jogador aparecer para jogar um jogo profissional estando gordo, não interessa.
2: Eu também acho, né?
1: Essa aí eu dou razão pro Vaguinha, não pode um jogador de futebol estar acima do peso, mas que é isso? Tem academia, tem nutricionista, tem tudo e daí aparece para jogar futebol gordo ainda.
2: Eu ouvi uma outra comparação, né? Eles estavam falando, né, que o Hulk estava bastante forte, assim, né? Daí o cara mostrou o que era ex-centroavante do Grêmio, o Yuri Mamute. Daí eles disseram ainda, ó, não me falam que o Hulk está acima do peso. Olha o Yuri Mamute, né? algo assim, fora de... Bom, o próprio nome já diz, né?
1: É, não, esse aí não tem muito como escapar.
2: É, mas a gente teve aí, né, essa rodada da Libertadores da América e também jogos aí da Sul-Americana, né?
1: É, eu confesso que eu tô mais assim interessado agora, né, nos mata-mata da Sul-Americana, propriamente dito, que da Libertadores, porque da Libertadores, que nem eu falei, eu acho que o caminho é certo pra final de Flamengo e Palmeiras. Mas na Libertadores acho que pode ser um pouco mais interessante. Justamente porque agora no próximo, nas quartas de final, já temos confirmado um Boca e São Paulo, né? Um baita jogo.
2: Eu tava busquei agora, não tinha acompanhado mesmo, né? Foi 3-1 o São Paulo em cima do Bolívar, né? Então, e o Boca Juniors aí venceu as duas, né? 3-1 no primeiro jogo e fez 4-0 lá no Recoleta, né? No Defensores del Chaco.
1: Sim.
2: Ainda temos... é lá na semana que vem o Santa Fé, o River e Santa Fé. Né?
1: É, porque daí o primeiro jogo teve que ser cancelado os jogos na Colômbia em razão do terremoto deu,
2: tem,
1: né?
2: Tem isso aí, tem.
1: Tanto que o Del Valle também fez o primeiro jogo com o Tolima somente ontem, né? Também... venceu fora de casa, então Santa Fé e River entrou nessa mesma questão de ter que ser adiado uma semana. Até nem sei se esse estádio ali é o Capim, é o do Santa Fé mesmo. Até nem sei dizer.
2: Vamos dar uma olhadinha aqui rapidamente. Diz alguma coisa aqui, deixa eu buscar aqui, né?
1: Mas mesmo assim, né? Claro que atrapalha essa questão do terremoto na Colômbia, pela questão da torcida também não estar presente, né? Num jogo importante como esse, né?
2: Deixa eu só ver uma coisa aqui, né? Onde é que é o bicho velho aqui, né? Estádio El Capim, Campim, né?
1: Vamos ver aqui, eu pesquei. É o Capim mesmo, é o estádio do Santa Fé.
2: Então é o estádio deles mesmo, então foi realizado lá. Mas
1: assim, só pegando essa parte de cima do chaveamento da Sul-Americana, já tem confirmado um Boca e São Paulo e tu pode ter um River Plate e Olímpia, que eu acho que o Vasco não vai passar.
2: Muito provavelmente, esse jogo é hoje, né?
1: É, eu acho que o Vasco não vai passar do Olímpia, se passar pra mim vai ser uma surpresa. Mas mesmo que passe, é um confronto Brasil-Argentina, né? Então... fica bem, bem interessante essa chave de cima da Sul-Americana, né? E na chave de baixo já temos...
2: Deveremos ter no outro jogo aí Atlético Mineiro e muito provavelmente Santos, né? Mais um clássico brasileiro aí.
1: É, muito provável. Se o Santos não aprontar hoje de noite com o Maracá, né? Com o fortíssimo Maracá.
2: Pelo outro lado aqui, o Montevideo City Torque, né? Aquele do
1: Ah, não, o TikTok tá forte esse ano.
2: Tá forte, né? E vai pegar o Cienciano, né?
1: É, o Botafogo conseguiu levar seis.
2: Tirar seis gols, cinco gols de diferença, né?
1: É muito difícil.
2: O Botafogo, Bruno, que monitora a situação, sabe de quem?
1: De quem?
2: De quem? O nosso Luiz Castro.
1: Ah, deu saudade?
2: Aham.
1: Mas vou te dizer, pode ser uma boa saída pro Grêmio, hein?
2: Com certeza, com certeza. A única questão, eu ouvia ontem à tarde aí, os sites aí, os sites e também as principais rádios aí, falo da Rádio Gaúcha e da Rádio Grenal, né? Ambos falavam aí que talvez o empecilho, sabe qual é que é?
1: A multa?
2: Não, a multa não. Os 2 milhões que ele ganha aqui, né?
1: Ah, sim. Não tem outro esperto que vai pagar esse valor.
2: Nem o Botafogo teria condições, né, de bancar os 2 milhões. Ou vamos dizer assim, ó, tu tá ganhando 2 milhões, eu vou te dar 2.200. Tu vem pra cá, volta pro Rio de Janeiro.
1: Não, é fora da realidade ele ganhar esse valor.
2: Não, e uma outra questão que incomoda a gente, né, por causa que... acaba incomodando a gente por causa que a gente nunca vai ver um dinheiro desses, né, Bruno?
1: Sim.
2: O que se surgiu, o comentário que se surgiu aí, né, a questão do Carlos Vinícius no Grêmio, né, que ele recusou uma proposta milionária do México, né, porque ele quer renovar com o Grêmio. E o que surgiu nas redes sociais, né, e nas mídias aí, ontem que ele teria pedido 2 milhões e meio por mês para renovar.
1: Eu não duvido.
2: Tchau para ti. Com o Paulo Pelaipe e outros aí, ninguém vai levar mais esse salário aí. Né? Eu quase faço um jogo que o Bright White, ou ele se alinha à questão salarial do Grêmio, ou então ele vai seguir o caminho do William, e mesmo que Bright White e a direção do Grêmio tenham negado, né, eu duvido que vai ficar com esse salário aí, né?
1: Mas olha, se eu fosse assim influente no futebol, eu ia propor um acordo entre Grêmio e Inter. Vamos ver se tu concorda. Trocar o Carlos Vinícius, vem pro Inter, e o Pezzolano vai pro Grêmio. Acho que resolveria o problema dos dois times.
2: Eu não sei, Bruno.
1: Porque o Grêmio não tem técnico, o Inter não tem centroavante. Porque o tanto de chance que o Inter cria por jogo para fazer gol, e os atacantes não têm a capacidade de fazer gol. Se tivesse um centroavante, por exemplo, como o Carlos Vinícius no time, tá louco. Ia chover gol.
2: Porque... E agora o Sanabria.
1: Mas vamos ver se vai dar certo, né? Tanto o Sanabria quanto o Eliasson. Vamos ver, vamos torcer para dar certo.
2: O Eliasson é um jogador mais de lado, né?
1: É, acho que ele é mais pro lugar do Vitinho ali.
2: É, e o Sanabria aí deve ser o centroavante no lugar do Alejandro, né?
1: Graças a Deus.
2: É, por causa que o Internacional, eu tenho que dar os parabéns pro soldado lá, né?
1: Mais eu parabéns que... é para quem aceita parcelar conhecendo o Inter.
2: Exatamente. Não, mas o quem fez a costura aí pro Sanabria vir para o Internacional foi o... Como é que é? Fabrício Soldado?
1: Fabinho? Né?
2: Fabinho Soldado.
1: Fabinho Soldado.
2: É. Com um salário... que eu acompanhei o Vaguinho agora de manhã, né, é em torno de 800 mil reais por mês.
1: É que o Sanabria tem um asterisco de ter jogado Copa do Mundo, né?
2: E daí, e hablar, né?
1: É.
2: Hablar. Eu não sei por que o Grêmio Internacional gosta tanto de jogadores que hablam.
1: É que eu acho que é pela proximidade, né? Com a Argentina, Uruguai, acho que daí tem essa ligação histórica.
2: Porque assim, ó, Bruno, no caso do Sanabria, né, o Sanabria tem mais 2 anos de contrato com o time lá do Torino, acho que é, né?
1: Eu acho que era
2: da Itália,
1: time italiano.
2: Né, e o Internacional aceitou ficar com ele e vai dar além dos 2 anos, mais 1 ano e meio. São 3 anos e meio de contrato para o Sanabria, pagando R$800 mil mês. É uma conta bem fácil de fazer, viu, Bruno?
1: Sim. Isso vai acontecer que nem eu te falei. A dupla Grenal vai ir fazendo esses investimentos assim louco até o primeiro quebrar, para daí virar motivo de gozação do outro. Mas os dois vão virar SAF. Só estão esperando qual vai ser o primeiro para virar gozação do outro.
2: É, tu teve que ir primeiro do que eu, né?
1: É só por isso, mas eles vão continuar fazendo essas apostas aí, essas apostas com valores loucos, né, inimagináveis, até o ponto que o primeiro vai ter que admitir que vai ter que virar SAF, porque não tem mais volta.
2: É, nós, no caso do Grêmio aqui, ainda tem, vamos dizer, 2 ou 3 jogadores aí que precisam, né, ou deixar o clube ou aceitar uma redução salarial. Nós temos a questão agora, né, envolvendo, e daí tem muita exploração em cima, né, a questão Arthur, né, que está buscando uma rescisão lá com a Juventus, né, ele não consegue jogar mais lá, né?
1: Sim.
2: E ele busca uma rescisão lá, mas fala-se aí de... Porque a nível de futebol brasileiro aqui, vamos dizer assim, o Arthur não jogaria, por exemplo, num Flamengo e num Palmeiras, né, Bruno? Talvez num Cruzeiro, né?
1: Mas eu tinha visto alguma coisa quando tava aquela novela ali de fica no Grêmio, vai pra Juventus, que o Palmeiras teria feito uma proposta pra Juventus.
2: Bom, duvidar não é, né, Bruno? Porque afora isso, Bruno... não dá para descartar ele. Eu acredito que talvez para o Internacional ele não viria pela sua formação, mas são jogadores profissionais, né, Bruno?
1: Então... É, mas eu acho que não era assim. É, fica muita pressão pro cara daí.
2: É, e assim, ó, Bruno, é mais um daqueles jogadores, foi especulado aí, né, que vamos dizer assim, que no caso Arthur no Grêmio, 1,5 milhão o Grêmio aceitaria pagar para ele na totalidade. Mas ele, pelo que se sabe, ele queria 1,5 milhão de salário, mais 1 milhão por mês de luva, né? Que é o caso da dívida que ele tinha lá com a Juventus, né? Que eram 24 milhões de reais. Ele queria por um contrato de 2 anos, né? Mais 1 milhão de luvas por mês para absorver aquele 1 milhão de reais, né?
1: Sim.
2: Aliás, aqueles 24 milhões de reais que, vamos dizer assim, ele abriria a mão lá na Juventus, né? Para se transferir para cá. Né? E parece que a proposta, num primeiro momento, continuaria nessa mesma, na faixa de 2,5 milhões de reais por mês.
1: Bah, isso é de cortar o coração, ver o quanto ele abriria a mão, né, para vir jogar no
2: Sim.
1: Grêmio. Isso é de cortar o coração.
2: Douglas Costa, Bruno. Douglas Costa, gremista desde que nasceu, desde pequeno, né?
1: Yuri Alberto do Inter também.
2: Yuri Alberto no Inter, exatamente. Então, isso são pessoas aí identificadas com os nossos times, né?
1: Mas só que daí eu te apresento outro ponto, outro lado da moeda que eu te falei quando aconteceu esse negócio. O porquê que o Grêmio não usou o dinheiro investido no Nardone e no Léo Pérez para comprar o Arthur e tentar fazer até o fim do ano o meio campo com Vila Sante e Arthur?
2: Pois é, é aquela... Eu, na minha concepção, quando contrataram Nardone e Léo Pérez, na minha concepção, é que eles tinham o dinheiro para comprar o Arthur.
1: É, foi o que eu te falei aquela vez, né? Eu ainda falei nos bate-papos, se eles estão comprando esses dois jogadores pelo montante de 10 milhões que daria os dois juntos na época, né? Esses 10 milhões significa que eles não comprariam o Arthur logo na sequência, e foi o que aconteceu.
2: Deu 13 milhões, eu acho que foi 5 milhões pelo Léo Pérez e 8 milhões pelo Nardone.
1: Pois é.
2: Né? E o Léo Pérez...
1: E para nível de elenco, se era para, por exemplo, Na época o Grêmio estava jogando ainda Sul-Americana, Brasileirão, Copa do Brasil, mas para nível de elenco, poderia muito bem seguir colocando os guris da base, que agora foram escanteados, Thiaguinho, Zorteia, foram tudo escanteado, né? Assim como agora final de semana até o Alex voltou a jogar pelo Inter, mas aquele outro volante, o ganês do Inter, que jogou boas partidas no Gauchão, depois se lesionou, nunca mais voltou a jogar também, né?
2: É, aí é que está o detalhe, né, Bruno? Vamos dizer assim, o Grêmio iniciou com uma administração que começou agora no início do ano, né? Já investindo errado 100 milhões de reais.
1: Sim.
2: Isso aí
1: e por isso que se cobra muito mais do Grêmio do que do Inter, porque o Inter no início do ano o torcedor já aceitou que ia ser mais um ano de sofrimento, mas o Grêmio com esse nível de investimento se esperava que tivesse pelo menos no top 10 do brasileiro nesse momento.
2: E assim, ó, Bruno, a partir do momento que a gente tem, né, o vice de futebol logo depois do jogo contra o Atlético Mineiro, o sonoro 3-0 lá, disse que pegaram um Grêmio quebrado, né? Quebrado, totalmente endividado, né? Daí os caras vão lá e o recurso que tem, 100 milhões de reais, aí se puder me investir, trazem aí duas nabas, né?
1: Pois é.
2: Porque vamos fazer a voz do Pato Mori aí da Rádio Grenal, né? São duas nabas, né?
1: O Nardoni ainda tem um pouco, dá pra ver assim que ele tem um pouquinho de noção ainda, mas o Pérez joga menos que eu acho.
2: O Nardoni aí agora nessa nova lesão dele foi apresentado o seguinte, ó, que a temporada boa dele não foi a temporada do ano passado. A temporada boa dele foi em 24. Em 2024, que foi a temporada boa dele. 2025, ele já conviveu com bastante lesões. E daí o Grêmio simplesmente foi lá e comprou ele. Não tem muita explicação.
1: Isso é o tipo de negócio que a dupla consegue fazer.
2: Eles têm que dar serviço para o DM, né?
1: Sim.
2: Né? E um DM aí que funciona, né, Bruno? Tanto o DM quanto o Internacional aí.
1: A todo vapor.
2: A todo vapor, sempre recuperando os jogadores aí em tempo recorde, né?
1: Rocher é a prova viva.
2: Ah, falar nisso, o que tu me diz aí? Ele vai recuperar até o final do ano para ele poder ser liberado ou vai ter que assinar um novo contrato?
1: Quando é que é a próxima data FIFA, será?
2: Não, é que assim, ó, o Grêmio, o Internacional, no caso do Rocher, ele tem que se recuperar dessa lesão ou cirurgia que ele vai fazer agora, deve ter feito, né? Ele precisa se recuperar até o final de dezembro, quando encerra a temporada e encerra o contrato dele. Se ele ainda não tiver condições de jogo, o Inter é obrigado a renovar automaticamente o contrato dele.
1: Não, mas até na próxima data FIFA, uns dois jogos antes, ele volta a jogada e é convocado pelo Uruguai, joga boas partidas.
2: Nós temos data FIFA em setembro.
1: Então tá resolvido. Daqui a pouquinho ele volta a aparecer aí nos jogos. Daí joga dois bons jogos pelo Uruguai. Joga um jogo mal pelo Inter e se lesiona de novo.
2: Os três meses aí de recuperação, esses é sagrado. Esse daí ele tá fora de combate.
1: Só que assim, eu como colorado até, é uma pena que ele não tenha dado certo, porque aquela primeira amostragem que ele teve na Libertadores em 2023, tá louco. O que ele fechou o gol contra o River Plate e o Bolívar, e também no Grenal seguinte, logo depois da eliminação, dava pra ver que ele era um baita goleiro, só que daí começou a se lesionar e nunca mais, né? Daí ano passado falam que ele jogou a reta final do Brasileiro no sacrifício pra tentar salvar o Inter, mas boa parte do Inter tá naquela situação foi porque no início ele jogou sem condições já.
2: E é muito provavelmente, né, Bruno, a questão se realmente foi a lesão...
1: Eu lembro daquele 6, foi 5-6-1 contra o Vasco, numa das últimas rodadas do Brasileiro, ele tomou 4 frangos naquele jogo, então... Se é para jogar num sacrifício assim, não joga, porque ele está prejudicando o time em vez de ajudar.
2: É, a única coisa que precisa ser colocada, não sei se... Não, acho que não era ele, né? Quando ou foi ele que... Não, isso acho que foi aquele outro do Internacional que foi para o sacrifício, porque o Internacional não tinha nenhum goleiro disponível, nem na base mais, que ele ficou, foi o único, mas foi no Gauchão de 2024. 3 ou 24?
1: Acho que foi do ano passado até. Eu lembro dessa história, só que eu não lembro qual é que era o goleiro também.
2: É o Danilo, né?
1: Eu não lembro se era o Danilo.
2: Eu sei que ele jogou com um gesso especial na perna, eu acho que no pé, eu acho que era no tornozelo. Eu não me recordo bem ao certo, né? Porque não tinha outro, né? Daí, no caso, não era o Rocher, que acabou fazendo, vamos dizer assim, essa obrigação, que daí o Inter deve uma obrigação para o goleiro, né?
1: Sim.
2: Mas assim, no caso, que nem tu bem falou, né, a questão, não se tem uma renovação, por exemplo, no Uruguai, ainda que pudesse ter um goleiro aí, né, que...
1: Sim, porque para ter uma ideia, o goleiro da Copa foi aquele, o...
2: Pereira?
1: Da Copa.
2: 40 anos, né?
1: É, e deu no que deu também, né?
2: E o Fluminense, com seu Fábio, aos 45 anos, avançou na Libertadores da América graças a duas defesas do Fábio, né?
1: É, duas defesas de pênalti. Eu vi alguma coisa que só tem... Que tem dois goleiros na história, eu acho, que só tem mais pênaltis defendidos que o Fábio. Eu só não abri a reportagem pra ver quais goleiros que eram, mas a manchete era assim, né? Apenas dois goleiros têm mais pênaltis decisivos defendidos na história que Fábio, né?
2: É mais para um cara que está atuando aos 45 anos em grande fase ainda, né, Bruno? E daí a gente vai para aquela questão assim, né, Bruno? O Grêmio, vamos dizer assim, que está fora da zona de rebaixamento agora, acabou voltando e saiu fora de novo, graças ao Everton, né, que, vamos dizer assim, das contratações que o Grêmio fez nesse ano de 2026, é o que aprovou, né, Bruno?
1: Sim, com certeza, né? Por outro lado, o nosso goleiro, que é o milagreiro, né, ele defende os milagres, só esquece de defender as bolas fácil.
2: É, porque, vamos ser bem sinceros, né, Bruno?
1: Não tem cabimento, era o último lance do jogo, digamos assim.
2: Mete todo mundo na frente do...
1: Não, é pelo contrário, não precisa ninguém. Aquela distância da falta, para nossos ouvintes, para eles terem uma ideia, se eles se situarem, é mais ou menos como o batedor da falta estivesse no Rolf, aqui na frente da rádio, e eu estivesse atacando aqui na rádio a bola.
2: É, mais ou menos.
1: Não mais tem, menos. Não precisa...
2: Eu diria pro outro lado aí da... A goleira era na frente da rádio aí e o cara ia bater lá da diva ali.
1: Eu também, mas acho que até mais longe. Acho que do Rolf até uma distância, assim, que fica mais ou menos. Isso podia ter ninguém na barreira, que ele tinha que pegar a bola. Aí mostraram a câmera de trás do gol. Pra que ele deu o canto tanto aberto pra uma falta do meio do campo?
2: Ah, o cara não vai acertar em gol, né?
1: Mas não tem cabimento, né? E isso que me deixa mais triste. Porque o trabalho que o Pezzolano está fazendo, ele está conseguindo fazer esse time com esses jogadores que são jogadores ruins individualmente, ele está conseguindo botar uma ideia de jogo para que o time ainda consiga criar chances de fazer gol e ganhar algumas partidas. Só que daí, por incompetência do Carboneiro, que perde 4 gols a la Valência daquela vez... Aí é por incompetência do goleiro, que toma um gol no último lance de uma falta que não existe, levar gol daquele tipo. É por incompetências individuais conseguem estragar um trabalho coletivo que o Pezzolano está conseguindo fazer ainda no Inter. Isso que deixa com mais raiva o torcedor.
2: É, a questão do Internacional agora é de repente, esses dois... reforços aí darem certo, né? O Elisson e o Sanabia aí. Mas tanto o Grêmio quanto o Internacional vão lutar até o final do ano aí. A questão é, a gente até comentava em off aí, né? A questão do Grenal pela Copa do Brasil, vamos dizer assim, é o fim do ciclo para esse ano, é só para um ter uma gozação a fazer, né?
1: Sim.
2: É a mesma coisa que a questão do primeiro que virar a SAF, ou o primeiro que ia à falência e decretar o tal de recuperação judicial, o RJ que eles falam, né?
1: Sim.
2: E vai servir para isso, né, Bruno?
1: Sim, com certeza. Eu vejo assim, a dupla Grenal tá numa mesma fase, mas eu vejo dois problemas distintos, que nem eu falei. O problema do Inter é um amontoado de jogadores ruins, mas que o técnico ainda consegue montar uma tática. Pelo lado do Grêmio, eu vejo que tem jogadores que individualmente ainda conseguem entregar alguma coisa, só que taticamente parece que o Grêmio não tem uma ideia de jogo. Eu não sei se tu como gremista pode, mas tu sabe qual é que é a ideia de jogo que o Grêmio apresenta a cada partida?
2: Não, está muito claro, Bruno, simplesmente o que se falava aí do Luiz Castro, e por isso que eu digo, Bruno, se tivesse ficado, eu já ia entrar nesse assunto agora, mas tivesse ficado o Mano Menezes com os jogadores que nós tínhamos ano passado aí, Bruno, a situação do Grêmio seria bem diferente.
1: Pois é.
2: Né? Com o acréscimo dos jogadores que essa atual administração colocou aí, só que a atual administração não queria o Mano Menezes, né?
1: E o problema do Grêmio, digamos assim, é mais fácil de resolver que o do Inter, porque o Grêmio, eu acho que se trocar o treinador, o Grêmio vai melhorar o rendimento.
2: Com certeza.
1: E o Inter, acho que o Inter tem que contratar umas 3, 4 peças ali de defesa, talvez, que nem agora veio dois atacantes. Tomara que esse centroavante dê certo, principalmente o centroavante, que eu até acho que o Eliasson não vai entrar tão cedo no lugar do Vitinho, porque o Vitinho, no esquema de jogo do Pezzolano, é importante porque ele volta para fazer a ala quando o Bruno Gomes afunda para fazer a linha de três zagueiros. Então, acho que essa...
2: Foi comentada uma outra situação com relação ao Grêmio, né? De uma possibilidade que se tem agora, por exemplo, com a chegada do Danilo Barbosa, está sendo apresentado agora, né? Nós teremos aí um meio de campo com Danilo Barbosa, Vila Sante e muito provavelmente o Krovinovic, né? E daí até foi apresentada uma ideia ontem, né? O Pavon de um lado, o Carlos Vinícius no meio, e deveria se dar uma oportunidade para o Gabriel Meck pelo lado esquerdo, com liberdade para avançar, tendo o Krovinovic fazer a distribuição, né? Deixando o Gabriel Meck para se movimentar por aquele lado esquerdo, né?
1: É que daí nessa ideia de jogo, hoje em dia, por exemplo, o Meck também tem que entender que ele tem que acompanhar o lateral, né? E será que ele está disposto a acompanhar o lateral até o fundo?
2: Pois é. Tem todo esse detalhe aí, né?
1: Nessa parte que eu acho que o Vitinho é muito importante, porque o Vitinho, ele sabe que ele é ruim, mas taticamente ele cumpre exatamente o que ele tem que cumprir. Ele desce...
2: Esse é o lado que eu coloco do Pavon, né?
1: É.
2: O Pavon também, vamos dizer assim, eu acho que ele entregou muito mais na lateral direita do que no ataque, porém, ele no ataque, ele dá a cobertura pro Kaito, quando o Kaito sobe, né?
1: Sim, isso também é importante.
2: Né? E a vitalidade do Pavon, ou credencia a não sair mais do time, né? E o TT vai esperar lá uns 15, 20 minutos do segundo tempo, 15 ou 20 minutos finais de um jogo para entrar, né? Porque foi a maior contratação em valores do futebol gaúcho, por parte do Grêmio, pelo menos, né? E simplesmente não. Ele acaba comprovando o que o Renato dizia: não joga nada.
1: Sim.
2: Nada não vou dizer, né? Mas muito pouco. Muito pouco para um valor que, vamos dizer assim, ele recebe e muito menos ainda para o valor que ele custou para o Grêmio, né?
1: Sim, com certeza.
2: Muito bem, Bruno. Fizemos um belo bate-papo hoje aí para
1: dizer. É bom que eu precisava desabafar. Essa parte do último jogo, pelo menos do goleiro, eu precisava desabafar assim no ar, alguma coisa.
2: porque. Tu vai ver uma coisa, Bruno, eu até acompanhava aí, né, que muito provavelmente vai acontecer o que tu falou aí, né, ele vai acabar voltando, ou se não, ele permanece ali, estou lesionado, tenho que renovar, o Inter tem que renovar. E aí? O salário alto.
1: Sim.
2: Não consegue se desfazer por causa que ele vai jogar uns minutos pela seleção uruguaia, como tu bem falou, né?
1: Sim.
2: Ele joga uns minutos pela seleção uruguaia e daí retorna lesionado de novo.
1: Ah, outra coisa que eu lembrei agora da questão da pontuação. Porque assim, em termos de pontuação, foram os mesmos 3 pontos que, por exemplo, o torcedor colorado já esperava. Digamos assim, na tabela, tu tinha Atlético Paranaense, Flamengo, Palmeiras e Remo. Em sã consciência, todo colorado esperava 3 pontos. Perde para Atlético, perde para Flamengo, perde para Palmeiras e ganha de Remo. Então, de termos de pontuação, foi os mesmos 3 pontos, porque empatou com o Flamengo, empatou com o Palmeiras e ganhou do Remo. Só que, animicamente, era muito importante essa vitória contra o Remo para tu carimbar esses 2 pontos conseguidos contra os líderes, né? Então, essa vitória era muito importante e daí acabou, no último lance, indo tudo por água abaixo. Agora tem um...
2: É a mesma questão, por exemplo, acompanhava agora de manhã, eu olhei um pouquinho do Segue o Fio, estava na frente do computador aqui. E
1: aliás, muito bom programa esse aí, eu gosto de olhar muito esse programa.
2: E era comentado aí que muito provavelmente deve de estar hoje se remoendo, né, o jogador do Bragantino, que perdeu a bola no último lance da partida, a falta cometida pelo Alejandro, acho que foi o Alejandro que fez a falta, né?
1: Eu acho.
2: Ele perdeu ali mais ou menos no mesmo lugar, eles até fizeram uma comparação, só que daí o jogador do Atlético Mineiro foi lá e fez o gol. Né? Não precisou da cobrança da falta, né? Perdeu. Era o jogador do Bragantino, que era do Juventude. Ele acabou perdendo
1: Lucas
2: a bola.
1: Lucas Barbosa?
2: Porque... É, esse mesmo.
1: Lucas Barbosa.
2: E ele acabou um pouquinho antes, teria perdido o gol que daria a classificação direta para o Bragantino na Sul-Americana.
1: Bah.
2: Ainda perdeu a bola ali na intermediária e o Atlético Mineiro foi lá e fez o gol quando o jogo caminhava aí para os pênaltis, né?
1: Sim.
2: Então, a questão anímica com relação a esse jogo, do mesmo jeito que tu falou aí da questão anímica, né, do gol de empate do Remo em cima do Internacional, né, a questão que envolve o Bragantino, né, que será o próximo adversário do Grêmio no sábado, eu acho que.
1: É no domingo. O Grêmio é domingo, o Inter e Atlético que é sábado.
2: Então, passa aí por essa questão, né, Bruno, de, vamos dizer assim, como é que isso impactou essa eliminação na Sul-Americana, apesar de que, né, ontem era quarta, tranquilo para recuperar, né.
1: Talvez para a dupla Grenal, por ter sido um 2x2, né, deve ter sido um jogo assim bem desgastante. Talvez o Atlético e o Bragantino até poupem alguns titulares, né? Talvez seja uma... O Atlético tem a questão da viagem aqui para o Sul ainda, né? Então talvez os times poupem alguns titulares, o que pode dar uma boa chance da dupla Grenal conseguir 3 pontos.
2: O Grêmio ainda não venceu fora, né?
1: É...
2: E o Internacional, eu acho que tem 1 ou 2 vitórias em casa só, né? No
1: sim.
2: Campeonato. É uma coisa assim que não tem explicação, né?
1: A campanha que o Inter consegue fazer fora de casa é coisa de louco, né? E daí em casa tá deixando escapar pontos preciosos.
2: Agora me tiram, eu tô com o GZH aberto aqui, só pra finalizar aqui, só pra retratar o que a gente falou aqui. Ex-Grêmio é eleito melhor em campo na estreia na Argentina. Quem?
1: O Pérez, né?
2: Recebeu o prêmio de destaque na vitória do Racing sobre o Belgrano.
1: Mas eu te trago outra manchete, então, a do Alan Rodrigues. Tu viu o gol que ele fez?
2: Vi o gol.
1: É impressionante.
2: Estreou com destaque pelo Racing. Emprestado pelo Grêmio, volante recebeu o prêmio de melhor em campo na vitória da sua equipe sobre o Belgrano pela Copa da Argentina. O jogador ficou os 90 minutos em campo da partida e foi peça importante na classificação do clube às quartas de final. Teve o maior número de ações defensivas, com 10 acertos, 40 de 44 passes tentados e recuperou 5 vezes a bola. Não é o mesmo, né?
1: É, pode ser que seja outro Léo Pérez, né?
2: Ai, vai lá. É de cair os butiá do bolso, né?
1: É o velho ditado, saia do Grenal e vire craque.
2: Muito bem, Bruno, eu volto logo mais às 15 para 5.
1: Muito bem, agradecendo então ao colega Marcos que esteve conosco, nosso bate-papo do dia de hoje.
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Muito bem, 104.9 FM, Rádio Com de Cerro Branco, tarde de quinta-feira, dia 20 de agosto de 2026, 13 horas com mais 47 minutos. E a partir de agora, aqui na nossa emissora, vamos dando início ao nosso programa Tarde de Sucessos. O nosso telefone de contato está aberto para quem quiser ligar, pedir a sua música ou fazer a sua homenagem. É só entrar em contato conosco através do 996191014. Com muita alegria, a partir de agora, na sua companhia, vamos iniciando o nosso programa desta

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Muito bem, 14 horas e 47 minutos. Vamos mandando um abraço especial para nossa amiga ouvinte, a Terezinha, que está ligada conosco no nosso Tarde de Sucessos e quer curtir então nesta quinta-feira duas músicas. Primeiro com Flávio Dalcin e Banda Ouro, a música Vestido Azul, e na sequência a música Porto Alegre é Longe. Então, em especial para a Terezinha, vem chegando aí os seus pedidos musicais.

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0: Cristiano. Obrigado, viu?
1: Amém, muito obrigado.
0: Paula Fernandes, uma salva de palmas.
1: Obrigada.
0: Obrigado. Obrigado mesmo. Que voz maravilhosa, pelo amor de Deus.

Muito bem, 16 horas e 44 minutos. Vamos chegando então ao final do nosso Tarde de Sucessos desta quinta-feira, dia 20 de agosto de 2026. Agradecendo então a companhia e a sintonia de todos os nossos amigos e amigas ouvintes que estiveram ligados conosco no nosso programa do dia de hoje. Eu volto então amanhã a partir do meio-dia e vou desejando a todos um ótimo final de quinta-feira e até amanhã!

0: 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O ventinho começando a puxar lá fora. Alguns pingos de garoa ainda, né? Mas é pouquíssima coisa aí, né? E a gente está chegando, amigo ouvinte, com o nosso fim de tarde. 17 graus é a temperatura, 85,5% a umidade relativa do ar, mesmo, né? Mesmo com um pouco de garoa, né, gente? Agora faltam 2 minutos para daqui a pouco 5 da tarde, a gente tá chegando com o nosso fim de tarde.
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0: 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Cinco horas e oito minutos, 5:08, Dorinho Cabeleireiro, cortes masculinos, femininos, infantis, Dorinho Cabeleireiro. Falamos também que neste sábado tem estilo musical nozinho a partir das 21h, grande festa, grande baile aí pra você. No domingo lá no João Caliço, domingo meio-dia, tem boia, né? Tem boia, tem churrasco, né? Tem a festa do vizinho lá no João Caliço, o pessoal tá convidado, né? Toda a região aí, né? Dá uma chegada lá, comer um churrasco, né? Com o João Calixto, né? E a turma lá, né? Os amigos, se divertir na festa do vizinho do João Calixto. Certo, gente? E vamos falar também que no domingo à noite, né? À noitinha aí lá no Sandro Schmidt, tem nova sedução a partir das 19 horas. 5 horas e 6 minutos, vamos para a previsão do tempo. 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Amanhã entre 10 e 17 graus, muito parecido com hoje, tá? Só amanhã de manhã vai ser mais friozinho, tá? Essa noite vai dar para puxar um cobertor, tá? Entre 5 e 14 graus no sábado, entre 4 e 14 graus no domingo, entre 5 e 15 graus na segunda, entre 4 e 18 na terça, entre 6 e 28 na quarta, entre 20 e 31 graus na quinta, até quinta da semana que vem a gente tem tempo bom, tá? Vai dar para adiantar um monte de trabalho aí, tá? Vai dar para adiantar um monte de serviço aí, é, então... Praticamente uma semana de tempo bom, tá? Praticamente não, uma semana de tempo bom, nós não temos numa sexta, nós temos numa quinta, tá? Vai até próxima quinta-feira aí com tempo bom, né? Só vai dar uma diminuída na temperatura, vai ser bom para se esquentar aí, né? E daí na quarta e na quinta-feira, aí na quarta-feira, né, a gente já vai nos 30 graus, na quinta-feira a gente passa dos 30 graus. Depois a gente deve retornar com a instabilidade de novo, mas isso é para depois então. Previsão de tempo em nome do Valman, um amigo para toda a vida. 5 horas e 7 minutos e meio, um pouquinho atrasado aí, né, devido a outros compromissos, mas tamo aí, né, tamo aí. Vamos lá, para Lisane, para Carlos, para Mara, para Olívio, para Nelce, para Dene, para Denise, para Doracília, para Ironda, para Joselito, para Julieta, para João... Pessoal aí ligado com a gente, obrigado!

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0: 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Bendita Opção e Ana Fotos, bem no centro de Cerro Branco. 5:20, lembrando então, nesse sábado nozinho tem o estilo musical, tá? Estilo musical nozinho, no sábado, no domingo de meio-dia aí, festa do vizinho, ali no Calixto, né? No Calixto, no bar do Calixto, tem a festa do vizinho. O pessoal tá convidado aí, comer uma carne, né? Tomar uma cerveja, né? Aproveitar a festa aí, né? Lá no Calixto, no domingo, meio-dia aí, tá? E no domingo à tardinha, no Sandro Schmidt, a gente tem o Nova Sedução, a partir das 19 horas. Agora pro Lorivaldo, né? O Lorivaldo e o Renato estão escutando o programa. Vou tocar uma bem diferente pra ti aí, tá, Lorivaldo?

0: Valeu, Selvina. Selvina disse que fazia anos que não escutava mais o Roberto Leal com as pernas da Carolina, que não são grossas e nem são finas.
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0: Agora, 5 horas e 31 minutos, 5 com 31. A Terezinha e o Neri vão escutar essa aqui, ó.

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2: Cadê? Opa, cadê?
0: Agora o meu amigo Nilceu, ligado com a gente. O Nilceu vai ouvir aí José Augusto querer perder.

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1: Agora uma forte pancada de chuva aqui no centro de Cerro Branco. De garoa, né? De garoa. Faltando 7 minutos para daqui a pouco, 6 da tarde, o Darcy e a Sirlei que estão comendo um pãozinho agora, né? Forrando buchinho.

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2: Agora, faltando 3 minutos para 6, vou ficando por aqui. Volto logo mais remoto, né? Volto logo mais remoto de casa. A partir das 8 da noite você fica com as Gaudérias até as 7. Quando vem a Voz do Brasil, às 8 eu tô de volta.

Sinais de alarme. E a família como vai? Você já deve ter ouvido essa pergunta e talvez tenha dado aquela resposta automática. Tudo bem, sem compromisso com a verdade. No entanto, gostaríamos que refletisse um pouco antes de responder. Fazendo uma avaliação superficial, é possível ter a impressão de que está tudo bem, pois é mais fácil admitir isso do que constatar o contrário e ter que tomar providências sérias. Como a base de sustentação do lar é o casal, vamos voltar sobre ele a nossa atenção por alguns instantes. A rotina diária muitas vezes nos arrasta tão depressa que nem nos damos conta de que algo não está bem e vamos deixando para pensar nisso depois. E o depois nunca chega. Infelizmente, muitos casais só se dão conta disso quando um dos dois pede o divórcio ou simplesmente abandona a família. Para aqueles que desejam sinceramente levar adiante o bendito compromisso do casamento, há alguns sinais de alarme que podem informar a situação de dificuldade antes que a união conjugal se desfaça. Silêncios injustificáveis quando os esposos estão juntos. Tédio inexplicável ante a presença do companheiro ou da companheira. Ira disfarçada quando o marido ou a esposa emite uma opinião. Saturação dos temas habituais tratados em casa e fuga para leituras intermináveis de jornais ou inacabáveis novelas de televisão. Irritação gratuita sempre que se aproxima do lar. Desinteresse pelos problemas do outro. Falta de intercâmbio de opiniões, de diálogo constante. Atritos repetidos que desencadeiam discussões irritadiças, capazes de provocar agressões desta ou daquela maneira. Esses e outros tantos sinais de alarme indicam que a relação está enferma e precisa de socorro urgente. Portanto, antes que as dificuldades abram abismos intransponíveis e os espinhos da incompreensão produzam feridas de difícil cicatrização, é justo assumir atitudes nobres e tomar providências para sanar os males. Assumir a honestidade, que manda abrir o coração um para o outro e permite corrigir as deficiências e reorganizar o campo da afeição. É natural que surjam desacertos, mas ao invés de indiferença ou da separação, busquemos o reajustamento. Não permitir que o cansaço, a acomodação e a apatia acabem destruindo os laços do afeto necessários à manutenção do lar. Um pouco de compreensão, tolerância, renúncia e amizade são antídotos eficazes para um matrimônio enfermo. É importante considerar que a pessoa que escolhemos para formar conosco um lar é alguém que precisa da nossa ajuda, do nosso ombro amigo, do nosso mais puro afeto. É preciso tantas vezes deixar o egoísmo de lado, o orgulho, o tolo ciúme, e pensar na felicidade real da família, para que possamos sentir que, de fato, a nossa família vai bem. Para que o casamento dê certo, não é preciso que o esposo e a esposa olhem em demasia um para o outro, a fim de perceber e apontar defeitos e dificuldades. Mas é necessário que ambos olhem na mesma direção e mantenham acesa a chama do mesmo ideal. O ideal de construir um mundo melhor a partir da própria família.

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1: Dezoito horas e 20 minutos.

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1: 19 horas.
2: Em Brasília, 19 horas. Está no ar a Voz do Brasil. As notícias do governo federal que movimentaram o país no dia de hoje.
3: Olá, boa noite.
2: Boa noite para você que nos acompanha em todo o país.
3: Quinta-feira, 20 de agosto de 2026.
2: Vamos aos destaques do dia.
3: Estratégia brasileira para inteligência artificial.
2: Ações incluem a compra de um supercomputador para processamento de IA, formação de profissionais e transferência de tecnologia.
3: Transferência eletrônica de veículos.
2: Nova resolução estabelece regras para a operação digital de compra e venda de carros.
3: E vamos saber mais sobre a atualização da lei seca com o secretário nacional de trânsito, Adroaldo Catão.
4: Prevê a possibilidade de certificar os chamados drogômetros, equipamentos para aferir a presença de outras substâncias que estão, no momento da abordagem, atrapalhando a capacidade psicomotora e impedindo direção mais segura.
2: Setor elétrico se prepara para efeitos do El Niño.
3: A atuação quer dar mais segurança ao sistema. Luciana Colares de Holanda.
5: Para aumentar a segurança do sistema, o Comitê de Monitoramento do Setor Elétrico aprovou a antecipação de 1,8 gigawatts de capacidade.
2: E você vai saber como escolher eletrodomésticos e eletrônicos mais econômicos para a sua casa.
3: Na apresentação da Voz do Brasil, Luciana Vasconcelos e Luciano Seixas.
2: E acompanhe a gente ao vivo, acesse radiogov.ebc.com.br ou Canal Gov na sua TV aberta.
3: Um supercomputador para desenvolver inteligência artificial em grande escala.
2: Além de parcerias com outros países para capacitação e desenvolvimento dessa tecnologia.
3: Ações anunciadas hoje que fazem parte do Plano Brasileiro de Inteligência Artificial.
6: Entre as ações anunciadas nesta quinta-feira, está a aquisição por meio de edital competitivo de um supercomputador para treinar modelos e desenvolver inteligência artificial em larga escala. O equipamento vai alcançar cerca de 7.200 petaflops, ou seja, será capaz de fazer cerca de 7,2 quintilhões de operações matemáticas em apenas um segundo e deve figurar entre as 10 maiores máquinas do mundo em capacidade de processamento de IA. A ministra da Ciência, Tecnologia e Inovação, Luciana Santos, detalha o impacto da inteligência artificial na vida das pessoas.
7: Para que essa supercomputação? É para desenvolver vacinas e medicamentos. É para poder garantir antecipação das chuvas e secas. É para poder melhorar a produtividade da indústria brasileira. E em tudo isso, o IA vai nos ajudar. O supercomputador não serve apenas para fazer conta mais rápido. Ele serve para transformar problemas que levariam décadas para resolver coisas do dia a dia do povo brasileiro.
6: O supercomputador será instalado no Parque Tecnológico Augusto Severo, na Universidade Federal do Rio Grande do Norte. O estado foi escolhido devido ao grande potencial energético. A presidente do Conselho de Administração do Parque, Ângela Maria Paiva Cruz, explica o que a chegada do equipamento vai representar para a região.
8: A instalação do supercomputador no Rio Grande do Norte demonstra que a ciência brasileira se fortalece quando alcança diferentes territórios, mobiliza talentos e transforma conhecimento em oportunidades para a sociedade.
6: As ações integram o Plano Brasileiro de Inteligência Artificial. Também foi anunciado o início da estruturação de uma nuvem brasileira por meio de uma parceria entre os setores público e privado. O objetivo é criar uma alternativa nacional para armazenar e processar dados e sistemas, como explica Esther Dueck, ministra da Gestão e da Inovação e Serviços Públicos.
9: O serviço na nuvem ainda é prestado por uma empresa estrangeira. Tem uma chinesa e 5 americanas, mais ou menos. São 6 empresas no mundo que são capazes de operar um serviço de nuvem com todos os serviços que estão embutidos ali. O que a gente está fazendo aqui é que a gente quer criar uma capacidade nacional de fazer o serviço de nuvem.
6: Também foi anunciada cooperação tecnológica com empresas da China para desenvolver modelos de IA em língua portuguesa e capacitar 3 mil brasileiros em 5 anos. O Brasil fará ainda parceria com a Espanha para aumentar a capacidade brasileira de desenvolver chips. Reportagem Gabriela Noronha.
10: Atenção, motoristas de táxi e aplicativos interessados em comprar um carro.
3: O valor do financiamento para quem está cadastrado no Move Brasil aumentou de 150 para 200 mil reais.
10: É o que determina a portaria publicada pelos Ministérios do Desenvolvimento, Indústria, Comércio e Serviços e do Ministério da Fazenda.
3: A nova portaria também inclui entre os veículos elegíveis os híbridos, com diferentes combinações de fontes de energia, integrando motor elétrico e motor a combustão, que utilize álcool, gasolina ou ambos.
10: A elevação do teto e a inclusão de outros veículos híbridos amplia a oferta, mantendo os critérios de sustentabilidade e eficiência energética, como explica Wallace Moreira, secretário de Desenvolvimento, Indústria, Inovação, Comércio e Serviços.
11: Atualizar esse valor para que os trabalhadores possam ter acesso a esses modelos de carros é fundamental. O taxista, ele consegue comprar o carro com preço acima de 150 mil e com descontos que ele tem fica abaixo de 150. Como o programa, ele contabiliza o preço que está na nota fiscal, o trabalhador de aplicativo fica numa desvantagem. Isso corrige ali e contribui para que esses trabalhadores possam comprar esses carros. Os critérios para acessar o programa continuam os mesmos, assim como os critérios de habilitação ao programa também não alteram.
3: Para solicitar adesão ao programa, acesse movebrasil.sistema.gov.br.
10: Luciano, quem pretende comprar ou vender um carro usado vai poder agora fazer todo o processo por meio digital.
3: Uma nova resolução do Conselho Nacional de Trânsito autoriza a transferência de veículos de forma 100% eletrônica.
10: O procedimento vai reunir em uma única plataforma a assinatura do documento, a quitação de débitos e pagamentos de taxas.
3: Outra novidade é a modalidade de transferência custodiada, quando a liberação de recursos fica condicionada aos requisitos da transação.
12: A norma cria 3 modalidades de transferência de propriedade: convencional, eletrônica e eletrônica custodiada. Na modalidade eletrônica, as etapas do processo poderão ser realizadas digitalmente com integração ao Renavan, desde que seja feita a vistoria do veículo, entre outras exigências previstas. Quando estiver disponível, comprador e vendedor poderão realizar em um mesmo fluxo eletrônico etapas como o registro da negociação, a assinatura eletrônica da transferência, a consulta e o pagamento de débitos e taxas dos DETRANs estaduais e a conclusão da mudança de propriedade. Já na modalidade de transferência eletrônica custodiada, será possível manter em custódia o valor da negociação do bem durante a operação. Atualmente, a transferência de propriedade já conta com instrumentos digitais. Com a nova resolução, foram estabelecidas as condições para integrar essas etapas em um fluxo eletrônico vinculado ao Renavan. As operações também ficarão mais seguras, com requisitos de segurança definidos pela norma, como autenticação individual e multifator, rastreabilidade, trilhas de auditoria e mecanismos de prevenção e detecção de fraudes. Daniele Popov para a Voz do Brasil.
10: A fiscalização de trânsito poderá usar agora novos equipamentos para detectar, além do consumo de álcool, também o uso de drogas pelos motoristas.
3: A mesma resolução do Conselho Nacional de Trânsito, que atualizou a Lei Seca, estabeleceu ainda algumas mudanças nos procedimentos para testar os condutores.
10: Esse teste será feito em uma triagem inicial, com equipamentos mais sensíveis, e em caso positivo, em uma segunda etapa com o bafômetro.
3: O secretário nacional de trânsito, Adroaldo Catão, conversou comigo e Mariana Jungmann mais cedo e explicou o que muda e o que permanece igual na fiscalização sobre o consumo de álcool e drogas. Acompanhe.
13: Secretário Adroaldo Catão, seja muito bem-vindo à Voz do Brasil. Vamos falar dessa atualização sobre as regras da Lei Seca, que foram aprovadas recentemente. O que o senhor destaca como mudanças mais importantes?
4: Olha, eu destaco dois pontos importantes. Primeiro, isso que você falou bem, é uma atualização, né? A Lei Seca está completando aí 18 anos de muito sucesso e era o momento de fazer algumas modificações no âmbito da resolução do contrato. Ou seja, tudo que está na lei, no Código de Trânsito, permanece, tá? O que a gente fez foi atualizar alguns procedimentos. E aí eu destaco dois pontos. O primeiro é o seguinte, o cidadão que for abordado inicialmente, ele agora vai poder fazer uma espécie de pré-teste, uma triagem, né? Isso facilita também o trabalho dos policiais, dos agentes. Por quê? Porque o cidadão que vai fazer aquele teste inicial, ele somente se for detectado algum indício de álcool, né, nesse primeiro teste, é que ele vai ser encaminhado ao uso do etilômetro oficial, que é esse que vai gerar, de fato, uma eventual penalidade. Isso facilita o trabalho também das polícias, evita filas, né, congestionamentos. Esse é um tipo de procedimento que, inclusive, algumas polícias já utilizam, tá? Mas isso não estava previsto na norma, isso gerava alguma insegurança jurídica. Então, a gente fez essa atualização, que é justamente para dar segurança jurídica, tanto para o cidadão quanto para o agente. Isso também permite que haja um tempo, né, entre o primeiro teste e um eventual segundo teste, para aqueles casos que muitas vezes geravam, inclusive, algumas manchetes sensacionalistas na imprensa, dizer assim, olha, o cidadão usou enxaguante bucal, vai aparecer álcool na boca, e a gente sabe que não é bem assim, porque esse álcool ele não permanece na boca muito tempo, então o tempo entre fazer um primeiro teste e um segundo será suficiente para tirar qualquer dúvida, né? Porque o objetivo, obviamente, da Lei Seca não é pegar quem usa enxaguante bucal, mas sim quem bebeu e está dirigindo e, portanto, pode ter a sua capacidade de dirigir alterada. E o segundo ponto que eu destaco é a previsão dos equipamentos que têm sido chamados popularmente de drogômetros, né? Que são equipamentos que visam a detectar o uso de outras substâncias, que é a expressão que o Código de Trânsito utiliza. Tem o álcool e tem outras substâncias que também podem causar dependência e alteração da capacidade psicomotora. Então, a previsão desses equipamentos dá também segurança jurídica para que, a partir de agora, o Inmetro possa certificar esse tipo de equipamento, que, a partir daí, vai poder ser utilizado também nas operações Lei Seca para detectar não só o álcool, mas também essas outras substâncias que também levam a um risco, né? Dirigir tendo usado drogas ou usado esse tipo de substância, obviamente, leva a um risco à sociedade.
3: Secretário, as novas normas também prevêem que o agente de fiscalização deverá registrar pelo menos dois sinais observados que confirmem a alteração da capacidade psicomotora do condutor. Antes, só o teste de alcoolemia era usado. Qual a importância desse registro adicional se já tem o bafômetro?
4: Não, na verdade, não é um registro adicional. É um ou outro. O que é que acontece? Você pode usar já era assim, tá? Isso é importante dizer. Hoje, já está previsto na lei que o agente ele pode detectar comportamentos que mostrem que o cidadão está com seu comportamento alterado, né? Pelo uso de drogas ou álcool, mesmo que ele se recuse ao uso do bafômetro, do etilômetro ou, no caso agora, do chamado drogômetro. O que a resolução fez foi dar mais procedimento, mais clareza, para evitar contestações posteriores na justiça. Então, isso dá mais transparência também e aumenta a capacidade do Sistema Nacional de Trânsito de aferir esses dados, né? Isso também é muito importante. Então, é obrigatório agora que se coloque pelo menos dois comportamentos alterados para que isso seja mais explicitado, mais transparente. Mas continua como é hoje, basta o uso do etilômetro ou, no caso agora, quando houver o equipamento, o uso do chamado drogômetro. Essa situação acontece quando o agente, mesmo diante da recusa, detecta que há um comportamento claramente indicando o uso de álcool ou de outras substâncias.
13: E houve mudanças aí, secretário, em relação aos procedimentos quando o condutor se recusa a fazer o bafômetro ou continua como era antes, mesmo se recusando, ele vai sofrer as penalidades?
4: Continua exatamente como era antes, não mudou nada nisso aí, a lei continua valendo, tá? Não houve nenhuma modificação, ou seja, se o cidadão se recusar, seja ao usar o etilômetro ou outro equipamento, ele vai responder pela recusa, que é uma infração específica, que é aquela que lhe dá multa de quase R$3.000 e lhe submete a uma suspensão da sua CNH. Então, realmente, é um procedimento que continua do jeito que está hoje e o cidadão tem que saber que ele pode, obviamente, se recusar, mas se ele se recusar, ele está sujeito a esse tipo de infração. Lembrando que mesmo que ele se recuse, além de levar multa, se ele tiver com comportamentos que demonstrem que ele está embriagado ou sob uso de outras substâncias, também continua a responsabilidade do agente de detectando que isso aconteceu, enquadrá-lo eventualmente, se for o caso, também como crime.
3: Então, secretário, não muda nada em relação às obrigações e direitos dos condutores, né? A resolução não estabelece nenhum novo tipo de infração, certo?
4: Certo, exatamente. Não muda a infração continua a mesma, a infração está prevista no Código de Trânsito. O que a resolução faz é isso, atualizar procedimentos, dar mais segurança jurídica e prever a possibilidade de certificar os chamados equipamentos drogômetros, os chamados drogômetros, equipamentos para aferir a presença de outras substâncias que estão, no momento da abordagem, atrapalhando a capacidade psicomotora do agente e impedindo a sua direção mais segura.
13: Muito bem, nós conversamos com Adroaldo Catão, secretário nacional de trânsito. Muito obrigada, secretário, por sua entrevista aqui à Voz do Brasil.
4: Eu que agradeço.
10: O fenômeno climático El Niño pode afetar diferentes áreas do país, com reflexo nas chuvas, na agricultura e até no abastecimento de energia.
3: Por isso, o setor elétrico também reforça o planejamento para se antecipar aos possíveis impactos do fenômeno e reforçar a segurança no fornecimento de energia.
10: As estratégias foram discutidas durante um evento promovido pela Agência Nacional de Energia Elétrica, ANEEL.
5: O risco de eventos climáticos extremos coloca o planejamento como uma das prioridades para o setor elétrico. A preocupação é reduzir os impactos de um possível El Niño intenso sobre o sistema, especialmente nas regiões mais vulneráveis, como explica Sandoval Feitosa, diretor-geral da Agência Nacional de Energia Elétrica, ANEEL.
14: Projeções internacionais da Administração Nacional Oceânica e Atmosférica dos Estados Unidos estimam elevada probabilidade, mais de 90%, de um El Niño muito forte para ocorrer entre outubro e dezembro de 2026, reforçando a necessidade de preparação antecipada.
5: Para aumentar a segurança do sistema, o Comitê de Monitoramento do Setor Elétrico aprovou a antecipação de 1,8 gigawatts de capacidade. Essa quantidade pode abastecer mais de 1,5 milhão de residências ou alimentar grandes complexos industriais e cidades de grande porte. As distribuidoras de energia planejam investir cerca de 20 bilhões de reais na modernização das redes, enquanto o Operador Nacional do Sistema Elétrico, ONS, lançou um portal para acompanhar diariamente a evolução do fenômeno. No norte, a ANEEL também antecipou recursos para a compra e a estocagem de combustível antes da redução do nível dos rios. Para o secretário nacional de Energia Elétrica do Ministério de Minas e Energia, João Daniel Cascalho, a atuação conjunta é fundamental para enfrentar o cenário.
15: É isso que fortalece o setor, atuação coordenada, preventiva, antecipada e com ações efetivas. Por isso que, quando eu vejo aqui um painel com geração, transmissão, distribuição, agência de águas, defesa civil, Agência Nacional de Energia Elétrica, eu vejo que é assim que a gente atua de uma forma coordenada, com ações efetivas.
5: A articulação do Ministério de Minas e Energia com a ANEEL, a Agência Nacional de Águas e a Defesa Civil inclui ainda leilões de potência, monitoramento por satélite para prevenção e combate a queimadas e medidas relacionadas à vazão de Belo Monte. Reportagem Luciana Colares de Holanda.
3: E vamos continuar falando aí, Luciana, sobre energia, dessa vez dentro de casa, a economia dentro de casa.
10: Pois é, Luciana, na hora de comprar eletrodomésticos, por exemplo, existe uma etiqueta em formato de lâmpada nas cores preta e amarela.
3: É o selo Procel, uma referência para quem busca economia na conta de luz e mais eficiência energética.
10: Os detalhes você vai ouvir agora na reportagem de Márcia Fernandes.
16: O selo Procel de Economia de Energia ajuda a identificar produtos com maior eficiência energética. Ele é concedido aos equipamentos classificados pelo Inmetro na categoria A, que é a nota máxima concedida pelo Instituto e indica aparelhos mais econômicos, como explica o diretor do Departamento de Informações, Estudos e Eficiência Energética do Ministério de Minas e Energia, Sérgio Aire Moraes.
17: É uma espécie de medalha. Eu sei que, ao adquirir um determinado equipamento com o selo Procel, dentre todos os equipamentos classificados como A, ele é mais eficiente. Então, eu estou no topo da categoria. Então, cumpre esse papel de informar o cidadão que aquele determinado equipamento tem um reconhecimento, um mérito maior de eficiência.
16: O selo funciona como um indicativo para os consumidores que buscam economia na conta de luz. O biólogo Sinomar Fonseca foi com a família a uma loja em Brasília procurar uma geladeira e uma máquina de lavar e levou em conta o consumo de energia na hora da compra.
18: Eu sempre olho e tomo cuidado de entender, né, o que está sendo a mensagem que está sendo passada. E os selos, eles têm um indicativo, né, para mostrar esse consumo. Tento sempre escolher o melhor consumo, né?
16: Podem levar o selo outros produtos, como lâmpadas, ar-condicionado, ventilador, televisões e eletrodomésticos em geral. O selo Procel estende-se também às edificações, para indicar aquelas que oferecem melhor desempenho energético e economizam mais, como explica Sérgio Aire Moraes, do Ministério de Minas e Energia.
17: Ela tem que ser eficiente nos seus sistemas de iluminação, de ar-condicionado, e a própria estrutura envoltora da edificação, piso, parede, teto, elas têm que apresentar um melhor desempenho. Aí sim, passa a ter uma autorização de exibir essa placa do selo Procel na entrada da edificação.
16: Antes de receberem o selo, os produtos passam por testes e avaliações técnicas em laboratórios. Vale lembrar que, além da diferença na conta de luz, produtos e edificações que trazem o selo Procel têm menores custos de operação e manutenção e contribuem para um uso mais racional dos recursos naturais, já que consomem menos energia para realizar a mesma função. Reportagem, Márcia Fernandes.
3: Produtores rurais, pesquisadores e consumidores contam agora com uma plataforma para acompanhar preços de alimentos e previsão de safras.
19: A Companhia Nacional de Abastecimento, a Conab, lançou uma nova versão do Portal das Informações, que reúne em um único endereço mais de 80 painéis e serviços agropecuários.
3: O gerente de dados e inteligência da Conab, Herbert Filgueiras, explica o impacto dessa modernização do serviço.
20: A reformulação do portal nasceu assim, com o objetivo de democratizar o acesso aos dados e informações que a Conab produz, né? E às vezes esses dados ficavam pulverizados, né? E difícil de encontrar. A gente consolidou diferentes ambientes distintos, modernizamos as interfaces de acesso, com o objetivo de fortalecer o processo de governança da informação de dados, né?
19: Acesse a plataforma em Portal de Informações, tudo junto sem cedilha e tio, .conab.gov.br.
3: Celular, redes sociais e inteligência artificial já fazem parte da rotina de crianças e adolescentes.
19: E com tantos desafios no ambiente digital, professores também precisam estar preparados para orientar os estudantes sobre segurança, privacidade e uso responsável da tecnologia.
3: Uma formação gratuita e online oferece ferramentas para ajudar os educadores a levar esse debate para a sala de aula.
21: O uso excessivo de celulares, redes sociais e inteligência artificial por crianças e adolescentes desafia pais e professores. Para ajudar a orientar os jovens no mundo conectado, o Ministério da Educação e a SaferNet Brasil, com apoio do governo do Reino Unido e da Meta, oferecem a segunda edição do curso gratuito Segurança e Cidadania Digital em Sala de Aula. A formação online é voltada para educadores das redes pública e privada. Com 40 horas, o curso aborda temas como tempo de tela, cyberbullying, proteção de dados e fake news, como explica a coordenadora-geral de Educação Digital do MEC, Ana Dalfabro.
22: Ele trata de temas sobre segurança e privacidade na internet. A gente sabe, né, a crescente violência que as crianças têm sofrido dentro do ambiente digital. Então, um curso super importante para esse público. Fala também sobre a necessidade de empatia, respeito nas redes, né, nessa convivência hoje dentro do mundo digital. Então, de fato, um curso muito útil para os professores hoje, dado o dia a dia deles em sala de aula. curso é todo online, os professores conseguem fazer no seu ritmo, né, na hora que funciona melhor para parar e conseguir se dedicar a uma formação. Então, bem mão na massa.
21: Para fazer o curso, acesse o site avamec.mec.gov.br, faça o login com sua conta gov.br e busque por Segurança e Cidadania Digital em Sala de Aula, segunda edição. Depois, basta clicar em inscrever-se e começar as aulas. Reportagem Gilberto Evangelista.
19: Profissionais que ainda não têm curso superior ou que possuem graduação em área diferente daquela que atuam podem concorrer a bolsas integrais de licenciatura pelo PRILEI, um programa de formação inicial e continuada de professores.
3: Podem concorrer também a bolsas integrais de licenciatura aqueles que tiveram bom desempenho no Enem.
19: As bolsas são oferecidas por universidades federais, estaduais e instituições privadas sem fins lucrativos que participam do programa.
3: Para aderir ao PRILEI, as instituições privadas de educação superior devem acessar o Sistema Integrado de Monitoramento, Execução e Controle em cimec.mec.gov.br.
19: E essas foram as notícias do Governo Federal.
3: Uma realização da Secretaria de Comunicação Social da Presidência da República.
19: Com produção da empresa Brasil de Comunicação.
3: Fique agora com as notícias do Poder Judiciário e do Congresso Nacional. Boa noite.
19: Boa noite, até amanhã.
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2: STF encerra amanhã julgamento da denúncia contra ex-deputados estaduais Rodrigo Bacelar e TH Joias do Rio de Janeiro.
23: STJ reafirma que envio de pornografia pela internet pode configurar importunação sexual.
2: Caixa Econômica Federal vai ter de pagar horas extras à bancária que não era obrigada a registrar ponto.
23: Boa noite, eu sou o Arthur Filho.
2: E eu sou Walter Lima.
23: A primeira turma do Supremo Tribunal Federal aceitou denúncia contra o ex-presidente da Assembleia Legislativa do Rio, Rodrigo Bacelar, e o ex-deputado estadual Tiago Raimundo dos Santos Silva, conhecido como TH Joias.
2: O julgamento acontece em sessão virtual da primeira turma, que termina amanhã, mas todos os votos já foram apresentados.
23: Eles são acusados de obstrução de investigação em um caso que envolve o vazamento de informações sigilosas da Operação Zargum, que investigava a atuação do Comando Vermelho e conexões com agentes públicos no Rio de Janeiro.
2: Bacelar e TH Joias são acusados de repassar informações sigilosas sobre a operação contra criminosos.
23: Crime de importunação sexual também pode ser praticado pela internet sem que haja contato direto.
2: Esse entendimento foi reafirmado pelo STJ. Fátima Uchoa.
24: Um homem enviou imagens íntimas a várias vítimas. Ele foi condenado por perseguição e importunação sexual a 4 anos e meio de reclusão em regime inicial semiaberto, mas o Tribunal de Justiça do Rio de Janeiro avaliou que o crime de importunação exigiria contato físico. No entanto, a 5ª turma do STJ restabeleceu a condenação do homem por entender que tal delito pode ser cometido por meio de recursos tecnológicos, sem que haja contato físico entre o criminoso e a vítima. Segundo o relator ministro Joel Ilan Paciornik, o crime de importunação sexual pode ser caracterizado pelo simples envio de fotos ou vídeos pornográficos sem o consentimento da vítima, o que foi verificado nessa ação penal.
23: A Caixa Econômica Federal vai ter de pagar horas extras a uma bancária que não era obrigada, por regra interna, a registrar o ponto.
2: A 7ª turma do TST decidiu que essa condição não afasta a obrigação da empresa de controlar a jornada. Samanta Flor.
25: A bancária afirmou que trabalhava das 8 da manhã às 8:30 da noite. A Caixa disse que ela cumpria jornada menor e que, por ser considerada funcionária que exerce um cargo de confiança, o registro de ponto era opcional. Mas o banco não apresentou os controles de jornada. Para a 7ª turma do TST, nessa situação, vale a suposição de que o horário informado pela trabalhadora é verdadeiro. A decisão foi unânime.
23: Justiça estabelece medidas para reforçar controle sobre mineração na APA do Tapajós, no Pará.
2: Decisão atende a pedidos feitos pelo Ministério Público Federal. Sabrine Menezes.
6: Com a sentença, se torna obrigatória a autorização prévia do ICMBio para iniciar o processo de lavra. Apenas o título minerário, concedido pela Agência Nacional de Mineração, não é mais suficiente. A Justiça também aprovou um acordo entre o MPF e o ICMBio que amplia a fiscalização e a proteção da unidade de conservação. A ação foi ajuizada pelo MPF em 2024, após identificar problemas na comunicação e na articulação entre os órgãos responsáveis pela regulação da mineração e pela proteção ambiental da APA.
23: Tribunal Superior Eleitoral proíbe Pablo Marçal de usar recursos oficiais para a campanha.
2: Decisão foi tomada na sessão desta quinta-feira e vale até o julgamento do mérito do registro de candidatura de Marçal. Guilherme Firmino tem mais informações.
7: O plenário do TSE deferiu tutela de urgência e proibiu Pablo Marçal de usar recursos públicos na campanha eleitoral. Marçal também foi vetado de participar da propaganda eleitoral gratuita no rádio e na televisão e de debates. No processo, o Ministério Público Eleitoral alega que Pablo está inelegível até 2032 e que não cumpriu o prazo mínimo de 6 meses de filiação ao PRTB para disputar as eleições. A decisão dessa quinta não antecipa o julgamento de registro de candidatura de Pablo Marçal, que ainda vai ser julgado pela Justiça.
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23: A você, uma boa noite.
2: E até amanhã.
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8: Eu sou Humberto Pinheiro e estes são os destaques de hoje do Jornal do Senado, que começa agora. Aumento de acidentes com motociclistas de aplicativos gera resposta do Senado. 7 organizações internacionais vão acompanhar as eleições de outubro no Brasil. Projeto torna obrigatória a orientação vocacional para jovens em medidas socioeducativas. Boa noite. O número de acidentes envolvendo motociclistas em atividade profissional cresceu 34,92% entre 2023 e 2025, segundo dados do Ministério Público do Trabalho. Diante desse cenário, projetos em análise no Senado propõem mudanças nas regras da atividade, incluindo a adoção de seguros obrigatórios e alterações nas exigências para a obtenção da Carteira Nacional de Habilitação. O repórter Douglas Castilho traz os detalhes.
9: Elvis Macedo, garçom morador do Rio de Janeiro, se dirigia da Zona Sul Carioca à cidade vizinha Niterói quando a moto que o levava se chocou com um carro, causando traumatismo craniano e a ruptura do fêmur. Elvis relatou sua experiência e chamou atenção para a observação no hospital de casos semelhantes ao seu.
11: Eu fiquei numa ala onde havia mais ou menos umas 20 pessoas que tinham o mesmo problema que o meu, se acidentaram de moto. E eu acho que esse assunto das motos por aplicativo devem ser discutidos mais nos meios políticos, que deve haver algum tipo de lei.
9: A percepção de Elvis é amparada por dados do Ministério Público do Trabalho, que demonstram que o crescimento nas notificações de acidentes de trabalho com motos aumentou 34,92% entre os anos de 2023 e 2025. Diante desse cenário, senadores apresentaram nos últimos anos projetos de lei regulamentando a profissão e garantindo mais segurança aos motoristas. Um deles obriga as empresas de tecnologia a fornecerem seguro de acidentes pessoais para os seus entregadores. Outro texto prevê a necessidade de um motociclista ter sua carteira de habilitação com a observação de que exerce atividade remunerada, o que gera novas obrigações ao piloto. Ambos os projetos aguardam votação nas comissões.
8: Democratizar o acesso aos investimentos e incentivar o pequeno investidor são objetivos de projeto de lei pronto para ser votado na Comissão de Educação. De autoria da senadora Jussara Lima, do PSD do Piauí, a proposta cria a Semana Nacional do Pequeno Investidor, na segunda semana de outubro, com ações de educação financeira, como seminários, palestras e debates. Segundo o texto, a iniciativa busca ampliar o conhecimento sobre finanças pessoais e estimular estimular decisões baseadas em informações confiáveis. Para o senador Flávio Arnes, do PSB do Paraná, a medida também pode contribuir para reduzir golpes contra pequenos investidores. E a Comissão de Constituição e Justiça analisa o projeto de lei que torna obrigatória a orientação vocacional para adolescentes que cumprem medidas socioeducativas. A proposta já recebeu parecer favorável na Comissão de Educação. A reportagem é de Bruno Lourenço.
4: O projeto de lei inclui testes de aptidões, interesses e habilidades nos programas de atendimento socioeducativo. A regra valerá tanto para jovens que cumprem medidas em regime de semi-liberdade, quanto para aqueles que se encontram internados. A proposta já passou pela Comissão de Educação e Cultura, quando a senadora Tereza Leitão, do PT de Pernambuco, destacou que a capacitação profissional é essencial para afastar os jovens do crime.
5: A escolarização e a profissionalização do adolescente em conflito com a lei são, portanto, pilares desse sistema, pois funcionam como instrumento de ressocialização e de construção de projetos de vida que afastem o jovem da reincidência infracional.
4: Depois da CCJ, o texto vai ao plenário do Senado.
8: Nas redes sociais, a liberdade de expressão convive diariamente com a circulação de informações falsas e discursos de ódio. Encontrar um equilíbrio entre garantir o direito de se manifestar e combater conteúdos que podem causar danos foi o desafio discutido pelos senadores na Comissão de Educação. Durante a audiência, foi apresentado o programa Senado Verifica, um canal de interação do Senado com o cidadão para a checagem de informações publicadas em qualquer meio de comunicação. Repórter Rodrigo Rezende.
12: O senador Paulo Paim, do PT do Rio Grande do Sul, afirmou que discutir limites para o conteúdo publicado nas redes sociais envolve também o debate sobre liberdade de expressão e censura.
13: Defendemos a liberdade de expressão, que é um direito fundamental. O que precisamos é de um ambiente em que as pessoas possam debater, divergir, defender suas posições, sem transformar o outro num inimigo.
12: Frederico Franco Alvim, representante da Assessoria Especial de Enfrentamento à Desinformação do Tribunal Superior Eleitoral, ressaltou que as redes sociais podem prejudicar a democracia ao destacar determinados temas em relação a outros.
14: O fato é que a gente também tem dentro das redes sociais uma realidade deturpada, porque a realidade, a complexidade da realidade não cabe num feed de rede social.
12: Maria Laura Soares e Silva, jovem senadora do estado do Rio de Janeiro, afirmou que a velocidade de mudança das tecnologias exige iniciativas rápidas.
15: A inteligência artificial, em questão de 2-3 anos, avançou de forma inexplicável. E hoje é um realismo surreal, onde você nem consegue mais identificar o que é verdade e o que não é.
12: Durante a audiência, foi apresentado o programa Senado Verifica, um canal de interação do Senado com o cidadão, destinado à checagem de informações publicadas em qualquer meio de comunicação.
26: Eleições 2026.
8: O Tribunal Superior Eleitoral confirmou que pelo menos 7 organizações internacionais vão acompanhar as eleições de 2026 no Brasil. OEA, União Europeia e Parlasul estão entre as entidades convidadas para acompanhar a preparação, a votação e a apuração. Repórter Pedro Pincer.
27: Foram convidadas oficialmente a Organização dos Estados Americanos, a União Europeia, a Liga dos Estados Árabes, a Rede dos Órgãos Jurisdicionais e de Administração Eleitoral dos Países de Língua Portuguesa, a União Interamericana de Organismos Eleitorais e a Rede Mundial de Justiça Eleitoral, além do Parlasul. O presidente do TSE, ministro Nunes Marques, reafirmou a segurança e a credibilidade dos sistemas e dos processos eleitorais brasileiros.
28: O Brasil tornou-se, ao longo das últimas décadas, uma referência mundial na realização de eleições. A vanguarda entre as democracias representativas contemporâneas é resultado da contínua e paulatina construção de um processo eleitoral eficiente, ancorado em normativos modernos e em sistemas tecnológicos capazes de garantir a transparência, a segurança e a credibilidade das eleições.
27: Na prática, as missões de observação eleitoral são tidas como pilares de confiança pública. Os relatórios independentes produzidos pelas comitivas avaliam a integridade dos sistemas e o cumprimento da legislação, sugerindo melhorias contínuas.
8: E você conhece o termo afroconveniência? é quando uma pessoa branca se declara negra para obter algum tipo de vantagem, como reserva de vagas nas universidades, por exemplo. Mudanças na declaração de cor de candidatos desde a aprovação de cotas para campanhas reacenderam o debate sobre a afroconveniência no contexto eleitoral. Quem explica é a repórter Marcela Diniz.
3: Dados preliminares do Tribunal Superior Eleitoral mostram que as candidaturas negras são maioria nas eleições de 2026, representando 49,9% do total. O aumento do número de pessoas que se declaram pretas ou pardas pode estar relacionado a maior identificação racial. Mas essa autodeclaração nem sempre corresponde à experiência de sofrer racismo ou à percepção das desigualdades sociais relacionadas à raça. Nesse contexto, aparece o conceito de afroconveniência, usado para descrever casos em que uma pessoa se declara negra para obter benefícios de políticas afirmativas como as cotas raciais. O senador Paulo Paim, do PT do Rio Grande do Sul, lembra que desde a emenda constitucional 133 de 2024, os partidos políticos devem destinar, no mínimo, 30% de recursos dos fundos eleitoral e partidário para candidaturas de pessoas pretas e pardas. É aí que a afroconveniência aparece como estratégia de campanha.
10: Muitos que nunca se identificaram como negro passam, a partir desse momento, a assumir uma negritude, entre aspas, para que eles tenham direito a um financiamento maior para a sua campanha e também mais espaço na televisão. Você está tirando um percentual daqueles que realmente sofreram o preconceito nesse país.
3: De 2022 a 2026, 786 candidatos mudaram sua declaração de cor junto ao TSE. A maioria transitou de branco para pardo.
8: Com edição de Paulo Groba e trabalhos técnicos de João Lira, o Jornal do Senado fica por aqui. Acompanhe agora as notícias da Câmara dos Deputados. Boa noite e até amanhã.
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16: Projetos de lei ampliam o alcance do benefício de prestação continuada.
17: Comissões debatem limites para reajustes anuais nas alíquotas do IOF.
16: Parlamentares defendem políticas para combater a violência de gênero.
17: Boa noite. Carol D'Artora, do PT do Paraná, defende o avanço de proposta em debate na Câmara que criminaliza a misoginia. A deputada também apresentou projetos para ampliar o enfrentamento no ambiente digital, com punição a grupos organizados que financiam conteúdos de ódio contra as mulheres.
16: Carol D'Artora destaca que suas propostas também tratam da combinação entre misoginia e racismo nas redes sociais. A parlamentar afirma que esse recorte é necessário para proteger especialmente mulheres negras, mais expostas a crimes de ódio no ambiente digital.
17: A Lei Maria da Penha completou 20 anos em 7 de agosto. Jaque Rocha, do PT do Espírito Santo, considera que a legislação mudou o enfrentamento à violência contra as mulheres, ao criar mecanismos de proteção e ao responsabilizar os agressores.
16: De acordo com Jaque Rocha, a violência contra mulheres e meninas também ganhou novas formas, inclusive no ambiente digital. Por isso, a deputada defende a aprovação do projeto que criminaliza a misoginia como forma de ampliar a proteção contra discursos de ódio e violência.
17: Daniela do Vaguinho, do Republicanos do Rio de Janeiro, enaltece os 20 anos da Lei Maria da Penha. A deputada ressalta, porém, que os números de feminicídios e de casos de violência doméstica mostram que ainda há desafios a enfrentar.
16: Daniela do Vaguinho defende o fortalecimento da rede de proteção com mais delegacias especializadas, centros de atendimento e casas de acolhimento. Ela também destaca a importância da prevenção e da educação para evitar que a violência contra a mulher aconteça.
17: Maria do Rosário, do PT do Rio Grande do Sul, alerta para os riscos de violência e abuso contra crianças e adolescentes nas plataformas digitais. Ela defende o cumprimento do ECA digital e a responsabilização das empresas diante de conteúdos que estimulem violência e automutilação.
16: Maria do Rosário também apoia a suspensão das transmissões ao vivo da plataforma Discord no Brasil e afirma que é preciso fortalecer a proteção de crianças e adolescentes nas redes. Ela defende ainda o apoio às famílias e às escolas para prevenir esses riscos.
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26: Saúde.
17: A Câmara aprovou diretrizes para o atendimento no SUS de mulheres na menopausa. A repórter Paula Bittar acompanhou a votação.
6: A Comissão de Constituição e Justiça da Câmara aprovou uma proposta que cria diretrizes no Sistema Único de Saúde para a atenção integral à saúde de mulheres no climatério e na menopausa. O climatério é a transição entre a fase reprodutiva e a não reprodutiva da vida da mulher. Já a menopausa ocorre após 12 meses sem menstruação. Estudos do Ministério da Saúde mostram que o climatério está associado a sintomas físicos e psíquicos, como ondas de calor, distúrbios do sono, alterações do humor, osteoporose e maior risco cardiovascular. A relatora da medida na comissão, deputada Tabata Amaral, do PSB de São Paulo, ressaltou que aproximadamente 29 milhões de brasileiras estão no climatério, período de transição hormonal da mulher que pode começar por volta dos 40 anos, com casos também de menopausa precoce ainda antes disso. Ela destacou que, embora não seja uma doença, a menopausa pode afetar significativamente a saúde física, mental, sexual, metabólica e cardiovascular das mulheres, além de comprometer sua qualidade de vida, permanência no mercado de trabalho e geração de renda. A proposta aprovada estabelece que o SUS deve oferecer ações educativas e de conscientização, exames e medicamentos e atendimento integral e multiprofissional. O texto também prevê incentivo a pesquisas, produção de dados e monitoramento em parceria com estados e municípios. A proposta cria ainda o Dia Nacional de Conscientização sobre a Menopausa, a ser celebrado em 18 de outubro. O projeto, que cria diretrizes no SUS para a atenção integral à saúde de mulheres no climatério e na menopausa, pode seguir diretamente para o Senado, a menos que haja recurso para votação antes pelo plenário da Câmara. Da Rádio Câmara, de Brasília, Paula Bittar.
26: Direitos Humanos.
16: Benedita da Silva, do PT do Rio de Janeiro, defende medidas para combater o etarismo e pede que o envelhecimento não seja associado à perda de autonomia. Ela acredita que o preconceito se agrava quando combinado a fatores como gênero, raça, deficiência e condição social.
17: Benedita da Silva também propõe ações para promover um envelhecimento saudável, com mais acesso à saúde, cultura, esporte, educação e lazer. Ela sustenta que é preciso garantir não apenas mais anos de vida, mas qualidade de vida, participação social e respeito aos idosos.
26: Previdência.
16: Projeto de bacelar do PV da Bahia cria um auxílio transitório para o cuidador principal de pessoa que recebeu o benefício de prestação continuada. Pela proposta, o auxílio será pago por um ano no valor de meio salário mínimo após a interrupção do benefício com a morte do dependente.
17: Segundo bacelar, a medida busca amparar mães e cuidadores que deixaram o mercado de trabalho para se dedicar aos cuidados de familiares. O projeto também prevê o reconhecimento do período dedicado ao cuidado para fins de aposentadoria.
16: Heloísa Helena, da Rede do Rio de Janeiro, propõe a criação da Renda Universal de Cidadania para pessoas com deficiência, sem exigência de comprovação de renda. A ideia, segundo ela, é superar as limitações do benefício de prestação continuada e criar um modelo que fortaleça a proteção social.
7: Hoje no Brasil, infelizmente, para que se tenha acesso ao BPC, é preciso
2: preciso que a família não seja pobre, ela esteja à beira da miséria humana, por causa da vinculação a um quarto de salário. Então, nós entendemos que as pessoas que têm alguma deficiência, seja caracterizada como deficiência física, transtorno psíquico, mental, transtorno do espectro autista ou qualquer um outro, ele tenha direito a esse benefício.
17: Heloísa Helena conclui que a mudança pode ampliar a dignidade, a autonomia e a segurança econômica. Ela explica que, se aprovada, a renda básica de cidadania deve ser implementada de forma gradual e sustentável, como instrumento de apoio à sobrevivência e à inclusão social.
26: Justiça.
16: Lucas Redecker, do PSD do Rio Grande do Sul, afirma que novas investigações sobre fraudes no INSS reforçam suspeitas discutidas durante a Comissão Parlamentar de Inquérito que apurou descontos indevidos de aposentados. O legislador critica a rejeição do relatório da CPI.
17: Lucas Redecker cobra a responsabilização dos envolvidos no esquema investigado, além da recuperação dos recursos desviados. O parlamentar avalia que, apesar de os aposentados terem sido ressarcidos, é necessário avançar nas punições para evitar a impunidade.
26: Trabalho.
16: A Câmara aprovou uma regulamentação para as profissões de agentes indígenas de saúde e de saneamento. A repórter Paula Bittar acompanhou a votação.
7: A Comissão de Constituição e Justiça da Câmara aprovou uma proposta que regulamenta as profissões de agente indígena de saúde e de agente indígena de saneamento. Segundo o texto aprovado, para exercer as funções, o profissional deverá ser indígena, residir na área da comunidade de atuação, ter idade mínima de 18 anos, dominar a língua da comunidade e conhecer os costumes e sistemas tradicionais de saúde do povo indígena. Será exigida ainda a conclusão do ensino fundamental e de curso de qualificação específico definido pelo Ministério da Saúde. O agente indígena de saúde atuará na prevenção de doenças e na promoção da saúde das populações indígenas. As ações serão domiciliares ou comunitárias, individuais ou coletivas, seguindo as diretrizes...
17: avançar nas punições para evitar a impunidade.
26: Trabalho.
16: A Câmara aprovou uma regulamentação para as profissões de agentes indígenas de saúde e de saneamento. A repórter Paula Bittar acompanhou a votação.
7: A Comissão de Constituição e Justiça da Câmara aprovou uma proposta que regulamenta as profissões de agente indígena de saúde e de agente indígena de saneamento. Segundo o texto aprovado, para exercer as funções, o profissional...

0: dominar a língua da comunidade e conhecer os costumes e sistemas tradicionais de saúde do povo indígena. Será exigida ainda a conclusão do ensino fundamental e de curso de qualificação específico definido pelo Ministério da Saúde. O agente indígena de saúde atuará na prevenção de doenças e na promoção da saúde das populações indígenas. As ações serão domiciliares ou comunitárias, individuais ou coletivas, seguindo as diretrizes do SUS. Os agentes devem atuar para prevenir doenças, monitorar a saúde dos indígenas, prestar primeiros socorros e mobilizar as comunidades. Já o agente indígena de saneamento trabalhará com a mesma finalidade, atuando especificamente em saneamento básico e ambiental. Entre as atribuições dele estão o monitoramento e a manutenção de sistemas de saneamento e ações de saneamento para prevenir doenças. A relatora na comissão, deputada Lídice da Mata, do PSB da Bahia, ressaltou a relevância dessa proposta.
1: É um projeto que já estava aqui na comissão há algum tempo, que trata do reconhecimento dos agentes de saúde indígena. Esse é um projeto que diz respeito ao acesso à saúde da população, daqueles que mais precisam, especialmente da nossa população indígena. Tem interesse do Ministério da Saúde para que fosse aprovado, mas principalmente o interesse dessa casa em aprovar projetos que são projetos de origem nos nossos deputados.
0: A proposta que regulamenta as profissões de agente indígena de saúde e de agente indígena de saneamento já pode seguir ao Senado, a menos que haja recurso para votação antes pelo plenário da Câmara. Da Rádio Câmara, de Brasília, Paula Bittar.
2: Agricultura.
3: Zé Neto, do PT da Bahia, apresentou o projeto que amplia o acesso de cooperativas de agricultura familiar a financiamentos para a instalação de sistemas de geração de energia renovável. A proposta busca reduzir custos e estimular o uso de fontes como solar e eólica no campo.
4: O que nós queremos é, já existe o projeto 1228, que prevê 10% dos recursos do BNDES com juros bem plausíveis, para que esses juros mais baixos atendam os pequenos e microempreendedores do campo da agricultura familiar. E nós estamos estendendo isso com o nosso projeto, que é o projeto 3066, que ele visa exatamente trazer também para esse foco as cooperativas de agricultura familiar. Nós precisamos fortalecer as cooperativas.
5: De acordo com Zé Neto, o financiamento com juros mais baixos pode ampliar a geração de energia limpa no campo. Ele acredita que a medida pode beneficiar especialmente produtores das regiões norte e nordeste do país, onde há grande potencial para a geração de energia solar.
2: Economia.
3: Comissão da Câmara aprova projeto que limita aumentos do IOF. Entenda na reportagem de Silvia Munhato.
6: A Comissão de Desenvolvimento Econômico da Câmara aprovou projeto que fixa novos tetos para as alíquotas do Imposto sobre Operações Financeiras, o IOF, além de criar limites para eventuais aumentos de alíquotas. O deputado Maurício Marcon, do PL do Rio Grande do Sul, relator do texto, foi favorável à medida.
7: Então o IOF, ele é o imposto regulatório, ele foi criado, né, para a gente ver o rastreio do dinheiro, mas não ser arrecadatório. E o governo hoje tem usado esse imposto para arrecadar. Então a gente coloca um limite nesses aumentos que o governo pode fazer, justamente para tentar trazer segurança jurídica para quem quer investir no Brasil.
6: Pela proposta, o aumento máximo anual do IOF sobre operações de crédito seria de 70%. Para operações cambiais, de 100%. Na discussão do texto na comissão, o deputado Helder Salomão, do PT do Espírito Santo, foi contrário às mudanças, por entender que elas alterariam o cenário atual, resultando em perda de arrecadação sem uma necessária compensação. A proposta que fixa novos tetos para o IOF e cria limites para futuros aumentos será analisada agora pela Comissão de Finanças e Tributação. Da Rádio Câmara de Brasília, Silvia Munhato.
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0: Relações Exteriores.
1: Welter, do PT do Paraná, apoia o combate à disseminação de fake news, lembrando que a desinformação representa uma ameaça à democracia. O deputado também critica o que considera interferência externa do debate político e eleitoral brasileiro.
2: Ao fazer um balanço positivo da economia, Welter cita a geração de empregos, o controle da inflação, o aumento da renda e a redução das desigualdades. O parlamentar também menciona os investimentos do governo federal em saúde, educação e infraestrutura.
1: Jandira Fegali, do PCdoB do Rio de Janeiro, critica a postura do governo dos Estados Unidos em relação ao Brasil. Ela afirma que a retomada de uma política que busca subordinar a América do Sul aos interesses norte-americanos representa uma ameaça à soberania dos países da região.
2: Jandira Fegali alerta para possíveis interferências indevidas no processo eleitoral por meio das redes digitais, com questionamentos sobre as urnas eletrônicas. A parlamentar defende uma reação institucional que preserve a independência do Brasil e o funcionamento da democracia.
0: Meio ambiente.
1: Alguns métodos de alimentação de animais utilizados para produzir iguarias causam sofrimento aos bichos. Por isso, uma lei já sancionada pela Presidência da República, depois de aprovada nas comissões da Câmara, proíbe a produção e a sua comercialização no Brasil. Saiba mais na reportagem de Maria Neves.
3: Aprovado na Comissão de Constituição e Justiça da Câmara dos Deputados, o projeto que proíbe a produção e a venda de alimentos produzidos por meio de alimentação forçada de animais. Um exemplo de produto resultante da alimentação forçada de animais é o foie gras, nome dado ao fígado gordo de pato ou ganso, que é uma iguaria francesa. Como explica o deputado Áureo Ribeiro, do Solidariedade do Rio de Janeiro, que foi relator do texto em uma das comissões da Câmara, o processo pode causar doenças e levar à morte precoce do animal.
4: A alimentação forçada é uma prática extremamente cruel. Funciona com a introdução de tubos na garganta das aves para aumentar artificialmente o fígado do animal. Nós estudamos o tema e vimos que isso provoca sofrimento intenso e aumenta muito a mortalidade dessas aves.
3: Quem descumprir a nova lei pode receber como punição detenção de 3 meses a 1 ano e multa. Essa pena está prevista na Lei dos Crimes Ambientais, que também estabelece outras sanções administrativas para quem maltrata animais. Pelo texto aprovado, a proibição abrangerá tanto os produtos vendidos na forma natural quanto os enlatados. Da Rádio Câmara de Brasília, Maria Neves.
0: Comissões.
2: Chico Alencar, do PSOL do Rio de Janeiro, defende projeto que condiciona a liberação das chamadas emendas PIX à aprovação prévia de um plano de trabalho. Autor da matéria, ele explica que o objetivo é ampliar o controle sobre esses repasses diretos a estados e municípios.
1: Chico Alencar também ressalta que a proposta cria mecanismos de rastreamento dos recursos, prestação de contas e uso de conta bancária específica. O deputado argumenta que as medidas podem evitar desvios após auditorias apontarem irregularidades na aplicação do dinheiro.
0: Esporte.
2: Luiz Lima, do Novo do Rio de Janeiro, comemora a aprovação de projeto que torna permanente a lei de incentivo ao esporte, eliminando a necessidade de renovação periódica do benefício fiscal. Coautor da proposta, o deputado avalia que a medida dá mais estabilidade aos projetos esportivos.
5: A lei de incentivo do esporte é a oportunidade que a gente tem de empresas, pessoas jurídicas ou pessoas físicas, destinarem um percentual todo ano que pagaria em relação a tributo federal para o governo federal, puder destinar para entidades que pleiteiam a lei de incentivo junto ao Ministério do Esporte. Agora é perene, é para sempre. Há 20 anos a gente já tem a lei de incentivo do esporte em atividade no nosso país, e você garantir a perenidade igualando a cultura foi muito satisfatório para a política esportiva e para o brasileiro que gosta e ama esporte.
1: Luiz Lima ressalta que a lei de incentivo ao esporte beneficia projetos nas áreas competitiva, educacional, de inclusão e de reabilitação. Ele defende equiparar o percentual destinado por empresas, atualmente em 3%, ao previsto para o setor cultural, com o objetivo de acelerar a execução das iniciativas.
2: Termina agora o Jornal Câmara dos Deputados, produzido pela Rádio Câmara, com trabalhos técnicos de Everson Urani e apresentação de Val Monteiro e Márcio Aquilissardi. Boa noite.
1: A Voz do Brasil volta amanhã. Boa noite.
0: 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Boa noite.
6: 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Hoje é quinta-feira, 20 de agosto, estamos com 13 graus, 9 décimos de temperatura. Vejam, baixou bastante a temperatura já. Boa noite. 8 horas mais 40 segundos.
7: Olá, muito bom estarmos aqui mais uma vez juntos para mudarmos a nossa vida. Todos nós temos defeitos e todos nós temos qualidades. Nós convivemos com isso diariamente e às vezes não percebemos, machucamos pessoas. Hoje eu trago um motivacional muito interessante que fala sobre o pote quebrado. Talvez você não conheça. Um jovem carregador de água sempre levava dois potes pendurados em cada ponta de uma vara. Um dos potes tinha uma rachadura, uma pequena rachadura, enquanto o outro estava intacto, inteiro, e sempre chegava completo de água no fim daquela longa jornada do dia entre o poço e a casa do patrão do carregador. O pote rachado sempre chegava apenas com a metade da carga de água. Assim, por 2 anos, diariamente, o carregador entregando um pote e meio de água na casa do seu chefe. Claro, o pote perfeito estava orgulhoso de suas realizações, não tinha defeito algum. Porém, o pote rachado estava envergonhado de sua imperfeição e sentia-se miserável por apenas ser capaz de realizar metade do que lhe era designado fazer. Pois bem, depois de algum tempo, o pote rachado disse ao homem, à beira do poço, eu estou envergonhado. Estou envergonhado e quero pedir-lhe desculpas, mil desculpas. Por quê? Perguntou o homem. De que você está envergonhado? Sabe, nesses 2 anos eu só fui capaz de entregar a metade da minha carga. Porque essa rachadura aqui do meu lado faz com que boa parte da água vaze pelo caminho da casa de seu senhor. Por causa do meu defeito, mesmo tendo todo esse trabalho, você já não ganha o salário completo pelos seus esforços. O homem apenas acenou com a cabeça. E no caminho para a casa do seu senhor, o homem disse ao pote, ei, você notou como existem flores no seu lado do caminho? Notou que dia a dia, enquanto voltávamos do poço, era você que as regava? Por 2 anos, pude colher essas flores para ornamentar a mesa do meu senhor, do meu patrão. Se você não fosse do jeito que é, ele não poderia ter tanta beleza para dar graça à sua casa. Há muitas pessoas imperfeitas ao nosso lado, mas não conseguimos enxergar as suas qualidades. Não conseguimos enxergar que elas estão regando o nosso dia a dia e nos trazendo um colorido especial na nossa vida. Quem são essas pessoas que você começou a enxergar agora, que estão ornamentando a sua casa, trazendo um colorido especial para você? Abrace elas hoje, dê um beijo nelas e diga que apesar das imperfeições, elas são importantes demais para a sua vida. Muita fé e Deus fala joia.

0: Olá, olá, olá, boa noite. A gente está chegando aí de novo para mais um programa da noite contigo, amigo ouvinte da 104. Boa música, alegria, informação, entretenimento a partir de agora no seu rádio, amigo ouvinte. 998776256 e o 996191014, somente mensagem de texto, tá, gente? Mensagem de texto e mensagem de áudio, tá? 998776256, telefone do Furão, esse você pode mandar. Pode ligar, pode telefonar, pode mandar mensagem, né? Que o Furão tem ele, tá? E o 996191014, que é o telefone da rádio, esse tá lá no estúdio. A gente tá trabalhando remoto. E somente mensagem de texto e mensagem de áudio. Mas pode participar também na live do Facebook, né? Também pode mandar mensagem no Messenger, pode mandar mensagem no Instagram, e também ainda tem, né, o Telegram também, você pode participar aí, né? Pessoal que nos acompanha aí pela antena, pelo rádio, né? O pessoal que nos acompanha pela live, pessoal que nos acompanha pelo aplicativo Radiosnet aí, ou então nos rádios online, né? Obrigado aí pela companhia. Programa da noite, sempre ao vivo. E de segunda a sábado, né? Somente domingo que o Furão só manda a mensagem aí da previsão do tempo, né? Assim sempre a gente está atendendo os pedidos musicais. 8 horas e 15 minutos, 8h15, 104 FM Cerro Branco, programa da noite.
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1: 8 horas e 24 minutos, 8h24, Dorinho Cabeleireiro, cortes masculinos, femininos, infantis, Dorinho Cabeleireiro. Falamos também que nesse sábado lá no Zinho tem estilo musical a partir das 9 da noite, a partir das 21 horas tem baile bom lá no Zinho com estilo musical, o pessoal tá convidado, é nesse sábado. No domingo a gente tem a festa do vizinho lá no Bar do Calixto, tá? Domingo meio-dia tem churrascão lá no Bar do Calixto. Festa do vizinho. E à tarde aí, diversões costumeiras, né? Um café comunitário aí, onde é que o pessoal precisa levar um prato de doces ou um prato de salgados, tá? Pra fazer um café comunitário aí no domingo à tarde ali no Calixto. E domingo à noitinha, 19 horas, lá no Sandro Schmidt, tem Nova Sedução. O pessoal tá convidado a fazer a festa. 8 horas e 24, 25 minutos, 8 e 25, vamos lá, vamos trazendo as informações, a previsão do tempo para ti, amigo ouvinte, tu que tá ligado com a gente, previsão de tempo em nome do Volman, um amigo para toda a vida. O que que a gente tem? A gente vai ter aí alguns dias de tempo muito bom, tá? A instabilidade, a garoa deve dar lugar ao tempo bom amanhã, né? Ainda com um pouco de nuvem, sábado, domingo, de muito pouquinha nuvem, muito provavelmente é dias com muito sol, porém com bastante frio aí. O sábado, o domingo e a segunda-feira aí serão gelados do amanhecer aí, né? Na casa de 4, 5 graus de temperatura. Amanhã a gente vai ficar na casa de 10 a 17 graus. Entre 5 e 14 graus no sábado, entre 4 e 14 graus no domingo, entre 5 e 15 graus na segunda, entre 4 e 18 graus na terça. Na quarta-feira, e uma amplitude térmica muito grande, entre 6 e 30 graus. Quer dizer, vamos ter aí mais de 20 graus de diferença, né? Mais de 20 graus de diferença do amanhecer à meia-tarde. Na quinta-feira a gente passa dos 30 graus. Na sexta-feira vem a instabilidade. Continua colocando bastante chuva para sexta. Tem chuva no sábado, tem chuva no domingo, tem um pouquinho de chuva na segunda, tem bastante chuva na terça. Então aí um volume bastante acentuado de chuva, de volume de água, né? Sexta 28... sábado dia 29, o domingo é um pouco menos, segunda-feira praticamente nada, e para finalizar na terça-feira, dia 1º de setembro, aí com bastante chuva também. Já é o segundo dia, né, o terceiro dia, né, terceiro dia aí já que coloca esse volume alto de chuva, não, segundo dia que está colocando esse volume alto de chuva para nós, tá? Lá no final da semana que vem, tá, gente? Então, num primeiro momento, o que está colocando aí? A gente não vai ter chuva nesse final de semana, a gente vai ter frio, né? E a gente vai ter tempo bom até quinta-feira aí. Quinta-feira a gente vai passar dos 30 graus. Então, vem mais um veranico aí. Primeiro vem um friozão, tá? E aqui a gente precisa colocar outra coisa, ó, gente.
4: A gente vai ter aí quinta-feira, 31 graus. Sexta-feira fica na casa dos 20 graus, por bastante chuva. Sábado tem chuva também na casa dos 20 graus. No domingo que vem, não nesse agora, passa dos 30 graus. E na outra segunda, por enquanto, está marcando 35, 36 graus. Então, completamente maluca aí o tempo, né, gente? Esta é a situação do tempo, então, para os próximos dias na nossa região. 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Mais fresquinho aí, já o Hernani vai já está se frescando. Diz ele que é bom de dormir com a conchinha. Com uma conchinha de daquela de tomar sopa, né, Hernani? Pega ali uma concha daquelas de servir sopa, ou então aquela, pode ser, bom, é a mesma, né, para servir ali uma conchada daquelas de sagu, tu pega e deixa lá bem limpinha, né, e deita de conchinha, né, é a mesma coisa, tá, é exatamente a mesma coisa. 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Vamos agora para o resultado da loteria. 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Quinto prêmio, 2.772. 2.772. 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Terceiro prêmio, 3.277. 3.277. Segundo prêmio, 8.358. 8.358. E o primeiro prêmio, em nome da loja da Mica, primeiro prêmio, 8.856. 8.856 é o primeiro prêmio. Repetindo para ti que não conseguiu anotar, anote agora em nome da loja da Mica. Quinto prêmio, 2.772. Quarto prêmio, 1.925. Terceiro prêmio, 3.277. Segundo prêmio, 8.358. E o primeiro prêmio, 8.856. Se tu acertou, parabéns. Se tu não acertou, fazer o quê? Esperar até amanhã. Amanhã tem jogo de novo, tu joga, pode ser que daí a sorte sorri para ti. Ela não quis hoje, quem sabe amanhã. Agora vamos para as manchetes, e as manchetes vêm em nome de Raquel Modas, que também está liquidando as confecções do inverno da loja. 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GZH, caso quis. Marcada a data de novo julgamento que pode alterar as penas dos condenados. Incêndio atinge prédio em Xangri-Lá e deixa 4 feridos. Acordo entre Juliana Brizola e o coronel Zucco evita ataques mútuos para isolar Gabriel no primeiro turno. Grêmio quita pendências com atacante, o Carlos Vinícius. Negociação entre Inter e Alex Arce não está descartada. Reunião definirá o futuro do atacante. Ligação com Careca do INSS, tráfico de influência, reuniões em mansão. As suspeitas contra Lulinha. Procuradoria pede ao STF que inquérito sobre Lulinha seja enviado à primeira instância. Danilo Barbosa é apresentado e relembra passagem pelo Grêmio. Minha memória afetiva é Avalanche. Atacante paraguaio aparece no BID e tem condições legais de jogo pelo Inter. Essas as manchetes do GZH. Estamos indo para a Globo em nome de Raquel Modas. Vasco vira sobre Olímpia em duelo pelas oitavas da Sul-Americana. Mirassol enfrenta a LDU na altitude pelas oitavas da Libertadores. Está empatado o jogo. Corinthians pega o Rosário Central pela Libertadores após empate na ida. Não começou o jogo ainda. Santos pega o Macará fora na Sul-Americana e entra em vantagem. Atuação de Lulinha a careca não resultou em contrato, diz PGR. Mendonça manda retirar deepfake que liga Flávia Vorcaro. Botafogo encaminha a venda de Matheus Martins. Terremoto de magnitude 6,7 atinge o Peru. Inmet emite alerta de vendaval de até 100 km por hora no Sudeste. Greve dos bancos, como ficam saques, pagamentos e mais. Pela Série B, o CRB faz o primeiro no Atlético em duelo pelo G6. Servidor é filmado tentando beijar e pôr cigarro na boca de jovem aprendiz em Goiás. Felipe Luiz vence na estreia oficial pelo Mônaco em playoff da Conference League. Brasileiro tetracampeão mundial de jiu-jitsu morre em grave acidente no interior de São Paulo. No Grêmio, Castro tem mesmo retrospecto de Mano na volta de pausas. Por onde andam os jogadores do Ouro Olímpico do Futebol no Rio 2016? Delegado diz que vídeos de linchamento no Rio de Janeiro chocaram toda a delegacia, estarrecidos. Padrasto que confessou morte de enteada foi casado com a mãe dela por 13 anos. Ronaldinho desembarca na Itália para apresentação como jogador do Ravenna, da terceira divisão. Delegado da Polícia Federal investigado no caso Marielle é preso suspeito de tentar furtar R$500 em supermercado. Barão do tráfico, ex-aliado de Fernandinho Beiramar, morre em Campo Grande. Funcionária das Casas Bahia desabafa sobre clientes perguntando se rede está falindo. Torcedor do esporte comemora uma lesão de lateral do próprio time e Barleta dispara, frustrados. Estados Unidos fazem operação secreta para transportar milhões de barris de petróleo por dia em Hormuz, de site. Bortoleto celebra a renovação de Verstappen, feliz que ele ficará na Fórmula 1. Motorista morre e dois ficam feridos em batida na BR-365 em Minas Gerais. Grêmio quita pendências com Carlos Vinícius em meio à tentativa de renovação. Essas as manchetes do GZH, estamos indo para a Globo, em nome de Raquel. Aliás, essas as manchetes da Globo, estamos indo para gas.com, notícias da nossa região. Réu é condenado a 26 anos e 8 meses pelo feminicídio da companheira em Santa Cruz. Tribunal Superior Eleitoral recebe mais de 1000 denúncias nos primeiros dias de campanha. Escola Bom Jesus terá nova área verde. Vigilância sanitária autua mercado de Candelária interdita 250 produtos.

Estas as manchetes de alguns dos principais sites de notícias aqui na 104 AFM Cerro Branco. O Maicon disse pro Hernani aqui que é uma concha de feijão, né? Dormir de conchinha de feijão. Tá bom. Tá bom. Dibirto, um abraço. Neca, um abraço. Charles e a Vanessa, Iraí Rebain. O Iraí vinha vindo hoje de direção da quadra de esportes ali na Vila Botucaraí. Eu tava ali, passei ali hoje, o bicho vai vinha vindo, né? O Hernani Vaide, o Michael Cousy, a Lisiane, né? O seu Armando e a dona Jane, ligados com a gente também, né? O Dyson Eliane, o Silvério Denise, o Valério Caspor, a Odete Pitol, o Tonho e a Tonha, a Nelson Maia, a Renita Beira, a Solange Laval, o Fernandinho, o Vilmar Padilha. Esse pessoal aí, que eu falei agora por último, aí são os que estão ligados na live, né? Muito bem. Vamos a nossa relação aqui, né? Vamos a nossa. A Terezinha e o Neri, né? A Terezinha e o Neri estão ligados com a gente aí também, né? Vamos ver aqui então. Vamos ver aqui as anotações do furão, né? A Lisane e o Carlos, a Vera e o Carlos, o Flávio e a Iris Tecker, um abraço aí, né? Um abraço. O Ivo Beck e a Cleonice, o Jair e a Jurema, o Arnildo e a Adriana, o Everaldo e a Loreto, o Alvarino e a esposa também ali na linha Pfeiffer, o Jaco Redo, que tá procurando uma namorada, né? Hernani Petter, manda um abraço aí também, né? O Iri e a Marlete, o Célio Beco, o Eugênio Varros e a Rosalina, o Lourenço Mila, meu vizinho aqui, né? O Zato Mila e família aí no Rincão dos Bonitos, né? O França Mila no Arroio dos Bonitos, o Henrique, lá em Novo Cabrais, o Paulinho Volman na Palmeira, o Edmar e a Marlene Rosso também, né? O Loreno e a Helenita, o Adão e a Ivone, o Arnaldo e a Celinha aqui no Travessão Schenfeld, a Odila Bonelli e o Hélio, aqui o Verno e a esposa, o Ari Butsky também, aquele abraço, a Lorena e o Chico, obrigado aí pela companhia. Hoje vamos lá para a nossa relação, né? Vamos para a nossa relação aí, né? Ontem a gente não deu a relação, hoje vamos passar a relação de novo, né, Furão? Vamos passar a relação de novo aqui, né? Mas tem os nossos fiéis ouvintes, né? Aqueles que estão sempre ligados, né? A Jussara Breda, um abraço também aí, obrigado pela companhia, né? Tá sempre ligada com a gente aí. A Vonete e o Nilton, a Rosane e o Nestor, o Oldemar e a Maria, a Renata Matias, o Romildo e a Celimoro, o Jair e a Adriano, o João Calisto e a Silva, o Edenir e a Lúcia, a Júlia, o Ervino e a Rosemary, um abraço aí também, né? O Nelson Carvalho e a Glória, o Osmar e a Nair, o Mauro e a Gelcita, a Carla e o Arno, o Lorevaldo, o Renato Proisley e família também, o Albino Rebain, o Flávio Born, aí também ligado com a gente, o Alenir Pavanato, a Laureci Melo, né, também ligado com a gente aí, o Hilário e a Nádia, Alessio Celso, Darcia Beloni, o Eli Alone, a Marisa Batque e seu Luiz, a Marizinha e o Zezinho, a Tia Reni, a Liege, o Clério e a Xane, o Hernani Singla, a Marina, a Julieta e o João, a Mara e o Olívio, o Maicon Cousy, a Lisiane aí, o seu Armando e a Dona Jane aí, obrigado pela sintonia, né? Pessoal da Várzea dos Cabrais me pediu um abraço aí, né? Aquele abraço, né? Pessoal nos acompanha aí, né?
O Jari, a Roselena também, o Everaldo, ali na entrada da Palmeira, no trabalho aí. A Valmira e o Jabuti, também ligados com a gente, né? Pessoal aí vai nos escutando e a gente vai mandando os abraços, né? A Yara lá em Novo Cabrais também, obrigado aí pela companhia. Pessoal que vai acompanhando o programa do Furão aí, né? Programa da noite, líder da audiência. 8 horas e 42 minutos, vamos de música. Daqui a pouquinho a gente começa a atender os pedidos musicais. Ah, a Ricardo e o Clóvis também. Dona Juraci Gol, que aquele abraço aí, pessoal do Alto Cerro Branco, aí ligados com a gente.

0: com 51, vamos mandar mais abraços aqui, pessoal que chegou agora, né? O Nelson da Silva, Almerinda Lopes, Alenira Cos, o Heron Schultz, né? Muito. Vamos lá então, né? Vamos trazendo o áudio aqui do ouvinte, né? Meu amigo Charles, fala aí, Charles.
1: Alô, meu amigo Furão. Roda uma música lá pro meu amigo e tio Adelar Zig, ele tá de aniversário hoje. Roda uma música bem bagualesca pra ele.
0: Então tá bom, Adelar Zig aí, parabéns pelo teu aniversário aí. É, o sobrinho tá mandando aí, né? O sobrinho, o Charles e a Vanessa tá mandando aí, ó.

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3: Agora são 9 da noite, né? 9 da noite, 21 horas. Vamos lembrando então, no sábado no Zinho tem estilo musical. No domingo tem a festa do vizinho lá no bar do Calixto, domingo meio-dia, né? E à tarde durante todo o dia, né? E domingo à tardinha, à noite, 19 horas, lá no Sandro Schmidt tem Nova Sedução. O pessoal tá convidado, né? E vai ter tempo bom os próximos dias agora, né? Vamos mandando abraços aqui pra quem mais, né? A Lenira tá pedindo música aqui do Caburé, a Lenira Costa. Daqui a pouco eu já mando aí, tá?